0: município regularizar a pendência. O FPM é uma transferência obrigatória da União para as prefeituras, formada por uma parcela da arrecadação do Imposto de Renda e do Imposto sobre Produtos Industrializados, o IPI. Os repasses são realizados aos municípios a cada 10 dias e podem ser usados pelas prefeituras em áreas como saúde, educação, infraestrutura e pagamento de pessoal. Reportagem Bianca Mingotti. 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
1: 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O técnico da seleção brasileira, Carlo Ancelotti, está na reta final de observações, de olho na primeira convocação da seleção no ciclo de 2030. O treinador italiano está na Europa fazendo algumas reuniões com membros da comissão técnica e também acompanhando ao vivo as primeiras rodadas da Liga da Espanha, da Inglaterra e também da França. O retorno de Carlo Ancelotti ao Brasil está previsto para sexta-feira, dia 4 de setembro, no Rio de Janeiro. Até porque ele vai vir com a missão já de enviar para a FIFA a lista com cerca de 50 jogadores pré-convocados para os amistosos diante da Austrália e da Índia na super data FIFA de setembro e outubro. O prazo vai até o dia 6 de setembro, mas habitualmente a CBF já comunica aos clubes no último dia útil, que será justamente neste dia que Carlo Ancelotti chega ao Rio de Janeiro. O treinador da seleção veio ao Brasil no fim de julho e já fez todo o planejamento do ciclo, inclusive iniciando o trabalho de integração com as seleções de base, visando já colocar jovens talentos que possam defender o país no Mundial, que será realizado na Espanha, em Portugal e também Marrocos. Portanto, a inovação é o nome do próximo ciclo brasileiro. Agência Rádio Web com informações da seleção brasileira, Daniela Esperon.
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0: 9h51.
1: Aleluia! 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Olha,

0: nesse momento. Ele está aqui, aleluia. Olha só.
1: Como pode

Ele é a sua prioridade. Louve a Ele nesse momento, com a sua alma, com o seu coração, com todo o fôlego que você tem. Será que você tem coragem de nesse momento entregar tudo para Ele? Se você tem, louve: tudo entregarei, eu tudo entregarei, eu tudo entregarei. Com a sua alma, diga:

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0: O programa de hoje vai ficando por aqui. Um grande abraço.
1: É final de programa e o Boa Noite na Portal fica por aqui. Siga sintonizado.
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5: Na Portal 10:04.
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1: Portal FM 10 e 16.

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1: Portal FM 10h45.

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1: Na Rádio Portal 11:17.

0: na Portal FM 11 e 20.
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0: 11:33 na Portal FM.
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2: Portal FM 691.

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3: Rádio Portal, 1:06.
4: O número de setores industriais pessimistas caiu de 26 para 25 em agosto. Segundo o levantamento da Confederação Nacional da Indústria, empresários de apenas 4 segmentos estão otimistas em relação às condições atuais e às perspectivas dos negócios e da economia. O pessimismo está menos disseminado. Ainda assim, em relação a julho, o índice de confiança do empresário industrial caiu em 16 dos 29 setores. Por outro lado, o ICEI subiu em 13 segmentos. A especialista em políticas e indústria da CNI, Larissa Noco, explica o cenário.
5: Essa recuperação que aconteceu de julho para agosto pode ser atribuída em alguma medida à decisão do Comitê de Política Monetária de corte da taxa básica de juros, que aconteceu aí no início do mês de agosto. Apesar dessa leve recuperação da confiança, o indicador segue mostrando por 20 meses consecutivos um estado de falta de confiança.
4: Entre esses setores que mostram confiança estão os produtos farmacêuticos e farmacêuticos, o setor de bebidas, setor de impressão e reprodução e o setor de produção de equipamentos de informática. De acordo com a especialista Larissa Noco, em relação aos resultados para a região do país, houve avanço da confiança dos empresários no Nordeste e Sudeste.
5: Ainda assim, somente a região Nordeste se encontra num estado de confiança, enquanto as demais mostram estado de falta de confiança. Houve uma transição da região Centro-Oeste do estado de confiança para o estado de falta de confiança em agosto.
4: O levantamento aponta que a falta de confiança em relação às perspectivas dos negócios e da economia segue generalizada entre todos os portes de empresas. Agência Rádio Web, produção e reportagem, Valquíria.
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3: Rádio Portal, 1:09.

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1: Pontualmente, 2 da manhã.
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1: Ruas e 2.

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1: De tudo que se deve guardar, guarde o seu coração.

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1: 3 e 2.

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1: A motivação que vem de Deus é um presente. A gratidão é a forma de retribuir esse presente.
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3: 6:04.

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1: Essa é a história de um cara que disseram que ele havia sumido. Olha eu aí.

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2: Portal do Sertão FM 4 e 3.
3: Os municípios brasileiros recebem nesta sexta-feira, 28 de agosto, mais de 4 bilhões e 600 milhões de reais do Fundo de Participação dos Municípios, o FPM. O valor é cerca de 3% menor do que o repassado no terceiro decêndio de agosto de 2025, quando as prefeituras receberam quase 4,8 bilhões de reais. O especialista em orçamento público, César Lima, explica que o recuo do repasse deste decêndio pode estar relacionado às mudanças na tributação.
4: Segundo algumas análises realizadas, isso pode estar sendo impactado aí pela adequação do IPI à reforma tributária, que está aí num calendário de transição e pode ter esse impacto aí nos resultados do FPM. De outra forma, seguiremos acompanhando os resultados para os próximos decêndios e verificando se é uma posição que se mantém.
3: Entre os estados, São Paulo concentra o maior volume de recursos neste terceiro decêndio de agosto, com quase 570 milhões de reais. Entre os municípios paulistas com os maiores repasses estão Americana, Araçatuba, Cotia e Limeira, com valores superiores a 2 milhões e 400 mil reais. Minas Gerais aparece na sequência com pouco mais de 566 milhões. Entre os municípios mineiros que recebem os maiores valores estão Divinópolis, Governador Valadares e Ipatinga, todos acima de 2 milhões e 600 mil reais. Apesar do repasse, 24 municípios estão temporariamente impedidos de receber recursos do FPM. A lista inclui cidades de quase todas as regiões do Brasil, com exceção do Nordeste. Os estados são Espírito Santo, Minas Gerais, Mato Grosso, Rio de Janeiro, Rio Grande do Sul, Santa Catarina e Tocantins. Já entre os municípios com repasses bloqueados estão Unaí, em Minas Gerais, Campos de Julho, em Mato Grosso, e Piratuba, em Santa Catarina. Segundo o Tesouro Nacional, os bloqueios ocorrem por vários motivos, como falta de recolhimento da contribuição ao PASEP, pendências previdenciárias com o INSS, débitos inscritos na dívida ativa da União e ausência de informações no Sistema de Informações sobre Orçamentos Públicos em Saúde, o SIOPES. A suspensão é temporária e o repasse é retomado após o município regularizar a pendência. O FPM é uma transferência obrigatória da União para as prefeituras, formada por uma parcela da arrecadação do Imposto de Renda e do Imposto sobre Produtos Industrializados, o IPI. Os repasses são realizados aos municípios a cada 10 dias e podem ser usados pelas prefeituras em áreas como saúde, educação, infraestrutura e pagamento de pessoal. Reportagem Bianca Mingotti.
5: Palmeiras e Vasco abriram as quartas de final da Copa do Brasil com vitórias e começam bem o mata-mata. O Verdão fez 3-0 no Santos, dentro do Nubank Park, e tem uma importante vantagem para o jogo de volta na semana que vem, dentro da Vila Belmiro. O Palmeiras pode perder por até 2 gols de diferença, que mesmo assim avança. Flaco Lopes, atacante, autor de 2 gols do Palmeiras, falou da importância do resultado.
6: Feliz pelo jogo de hoje, pelos 2 gols e... porque a gente está encontrando aos poucos o jogo que a gente quer. Então, acho que isso é o mais importante.
5: Já o Vasco, mesmo com 1 jogador a menos, desde os 18 minutos do primeiro tempo, conseguiu bater o Vitória em São Januário pelo placar de 1-0, gol de Andrés Gomes. Com o resultado, o time cruzmaltino pode empatar no Barradão em Salvador na semana que vem para se classificar. Nesta quinta-feira, será realizado o último duelo de ida das quartas de final. O Internacional recebe o Grêmio dentro do Beira-Rio, às 8 horas da noite. Agência Rádio Web com informações da Copa do Brasil, Daniele Esperon.
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8: Não se assuste. Todas as coisas cooperam para o bem dos que amam a Deus. O que Deus faz, hoje você não entende, mas entenderá depois.
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1: 5 horas, 3 minutos.

0: 5:03.
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0: gente. Olha a honra e o prazer que eu tive de cantar com este conterrâneo, bom danado, Chico César, meu amigo. Venha cantar comigo.
1: Olha eu

0: vez, meu filho. Entra. Tem a bondade, Chico Sérgio.
1: Eu vou entrar, vou entrar.

0: Maria.
1: Tu é o delegado, é Chico. Tchau.
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1: Olha a hora certinha, 6:01.
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1: Olha a hora certinha, 6:01.

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0: Deus lhe concede a coragem para enfrentar os desafios. A gratidão lhe ensina a valorizar cada vitória.
1: Manguaça!
2: Olha a hora certa, 6:03.
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2: Olha a hora certinha, são 7:02.
3: Olá, meu amigo e minha amiga, eu sou o Renato Neves e estarei juntinho com vocês a partir de agora, aqui no Radar News.
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3: Servidores públicos são suspeitos de participação em um esquema de fraude no concurso da Polícia Militar de Pernambuco realizado em 2024. A operação Fora de Forma foi deflagrada nesta quarta-feira, dia 26, e cumpriu 12 mandados de busca e apreensão contra investigados. Foram identificados 5 candidatos que teriam pago para que outras pessoas realizassem as provas em seus lugares. Entre os investigados que teriam se passado pelos candidatos estão um policial militar de Pernambuco, um policial penal do Ceará e um técnico do Ministério Público da Paraíba. Os suspeitos devem responder pelos crimes de associação criminosa e fraude em concurso público. A Frente Popular de Pernambuco ajuizou uma ação de investigação judicial eleitoral no Tribunal Regional Eleitoral de Pernambuco. A ação pede investigação de possíveis abusos do poder político e econômico do governo estadual. Além da ação eleitoral, denúncias foram encaminhadas à Controladoria Geral da União, ao Tribunal de Contas da União, ao Tribunal de Contas do Estado e ao Ministério Público Estadual e Eleitoral. A Caixa Econômica Federal também foi acionada por conta de um servidor cedido ao governo. O caso surgiu após reportagem na TV Record revelar a suposta existência de uma rede com mais de 300 perfis nas redes sociais, mantida com verba de publicidade do governo e usada para atacar adversários políticos. O servidor da Caixa, lotado na Secretaria de Turismo e Lazer, foi exonerado após a reportagem. Os advogados afirmam que dinheiro público que deveria ir para a população foi desviado para uma operação de ataques digitais. O governo do estado negou as acusações. O Radar News volta já!
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3: O Tribunal Superior Eleitoral aprovou nesta quinta-feira, dia 27, o envio de tropas federais para garantir a segurança do primeiro turno nas eleições de outubro. As Forças Armadas serão enviadas para municípios de Tocantins, Piauí, Ceará, Acre e Rio de Janeiro. O envio contou com o aval dos governos estaduais e foi solicitado pelos tribunais regionais eleitorais. A requisição de tropas ocorre quando o município informa à Justiça Eleitoral que não tem condições de garantir a normalidade do pleito apenas com efetivo policial local. Cabe ao Ministério da Defesa organizar a logística da operação. Tenham todos e todas um ótimo dia e até o próximo programa.
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3: Trope, não é possível. Repara quem vem ali, ó, Trope. Será que tu vem roubar minhas galinhas?
4: Que isso?
3: Olha aqui, tem gente que tem galinha também.
4: Que isso, coronel? Eu não mudei de profissão agora?
3: Ai, mudaste de profissão. Estás trabalhando em quê?
4: Trabalho no jornal.
3: Ah, quer dizer que tu agora é jornaleiro?
4: Não, coronel, sou repórter.
3: Ah, repórter, quer dizer que deixaste de roubar galinha, que era uma coisa mais espanaviada.
4: É, e além disso, coronel, tava aparecendo umas galinhas falsificadas, sabe? Estão falsificando galinha
3: agora. Estão falsificando, tá bom, apoio tá certo.
4: Mas sim, coronel, aproveitando a oportunidade...
3: Antes de tudo, eu quero lhe perguntar, você viu seu Mané?
4: Falei com ele nesse instante.
3: E como vai, seu Mané? Seu Mané vai banha.
4: Seu Mané naquela simpatia, né, coronel? Também, aliás, eu vou entrevistar ele também.
3: Sim.
4: Mas sim, coronel. O senhor permite que eu lhe faça algumas perguntas?
3: Possa fazer, Watrope. Você é a pessoa indicada.
4: Coronel, nessa fase política, se fala muito em força da esquerda e da direita. Sendo o coronel um homem de muito prestígio na política, o coronel é da esquerda ou da direita?
3: Sou da direita.
4: O coronel tem mais força na direita?
3: Eu tenho mais força na direita.
4: Por quê?
3: Porque eu nunca dei um tabefe na cara de um pra não ver a queda do bicho no chão.
4: Bem, coronel, é assim, não é?
3: Ah, pois é isso mesmo.
4: Coronel, me diga uma coisa. O senhor se considera um latifundiário?
3: Não, latifundiário é o nome do meu cachorro.
4: Mas...
3: É, porque latifundiário, eu tenho um cachorro que late todo dia no fundo do quintal. Quer dizer que ele é latifundiário.
4: Sim, é, não é?
3: Pois é.
4: Coronel... Mais uma pergunta.
3: Diga.
4: Coronel, quando o senhor se casou com a sua excelentíssima e amada Felomena, o pai dela demorou a dar o sim?
3: Pessoa, ele só demorou enquanto nós trocava bala 4 horas. Nós troquemos bala 4 horas depois que ele viu os filhos dele despanaviados e desmantelados, uns 8 meninos lá pelo chão. Então, se ele resolveu dar o sim.
4: Foi assim, né?
3: Foi assim.
4: Apoio tá certo. Coronel, e seu filho mais velho?
3: Meu filho mais velho, eu tô meio de planaviado e vou brigar com o delegado agora mesmo. Porque eu saí de casa bem cedo e ele é leco toda a rádio, e pelo que eu vi, ele foi preso.
4: Foi preso?
3: Foi preso, mas vai sair, eu atropi.
4: Mas, coronel, e ele foi preso por quê?
3: Eu sei que ele tá preso porque na hora que eu ia saindo de casa, eu vi quando ele tava dizendo pelo rádio, meus amigos, nesse momento, vamos entrando em cadeia. E enfim, meu, não é preso, tropa.
4: Não. Não pode ser. Um filho de um coronel não pode ser preso.
3: Aliás, de maneira nenhuma.
4: Eu vou protestar isso no jornal.
3: Posso protestar.
4: Coronel, o senhor não é um católico?
3: Sou católico.
4: Mas, coronel, eu soube que o senhor andou tendo uma desavença com o padre.
3: Briguei com o padre, sou católico, mas briguei com o padre e me enrolei com o sacristão na porta da igreja. Foi o maior bolo do mundo.
4: O quê?
3: Tudo isso por causa de um checo. Recebi um checo de um político e quando acabar fui trocar o checo no banco. Cheguei no banco, fui trocar o cheque. Quando cheguei lá que mostrei, o homem do banco, o gerente, disse: bom, coronel, aqui é afiliar, esse cheque só pode ser trocado na matriz. Eu fui lá e o padre disse que não pagava.
4: Ah, assim, né, coronel?
3: Mas tá aqui pronto, tropa. Tá aqui a nota premissória dos 50 conto. E ele vai me pagar, nem que seja na premissória.
4: Coronel, de fato, tá certa a promissória. Selada direitinho. Aliás, se o senhor quiser, coronel, não se acanhe, eu posso dar o meu aval também.
3: Pois é, não tem problema, mas tá aqui.
4: Tá, agora, coronel, pra que esse pozinho branco aqui?
3: Na promissória?
4: Esse
3: pozinho branco na promissória é açúcar, porque o homem do banco disse que só tirava se a letra tivesse adoçada. E eu já adocei logo que é pra moda haver inconchembrança.
4: Coronel, eu sei que o senhor é um homem, assim, de muita fama. Agora, me disseram que o senhor era um homem, assim, que tinha uma voz bonita. E eu gostaria de ouvir uma loa,
3: eu vou cantar música aqui para meus amigos que estão presentes a bonita música de Moacir Franks.
4: Bem?
3: Suai, velha noite. E atenção que vocês vão ouvir uma música bonita.
4: É bonita, é bonita.
3: É tancai, Manu. Ei, boi! Ei, boi! Vaca, velho!
4: Pare! nessa música não tem boi não, coronel.
3: Mas o boi é meu, eu boto onde eu quiser.
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Eu vou, patriota, quero agradecer de coração ao convite do pessoal de Voz do Campo, professor de Fernando, para me dar a oportunidade de participar desse CD maravilhoso. Obrigado, Fernando. Obrigado.

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2: 8:01 na Portal FM.
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4: Para preservar a isonomia entre os candidatos nas eleições gerais de 2026 e impedir o uso de recursos públicos para promoção político-eleitoral, o Ministério Público de Pernambuco recomendou aos gestores dos municípios de Santa Cruz da Baixa Verde e Serra Talhada, localizados no interior do estado, que adotem medidas preventivas durante a realização da 28ª Feira da Rapadura e da Festa de Setembro de 2026. Para a 28ª Feira da Rapadura em Santa Cruz da Baixa Verde, a promotoria eleitoral recomendou ao prefeito Ismael Quintino a proibição de qualquer ato político, como pedidos de voto, uso de adereços partidários e panfletagem durante o evento, exigindo também que artistas e locutores contratados pelo município também deverão ser advertidos sobre a proibição de manifestações político-eleitorais durante as apresentações. Já a festa de setembro de 2026, em Serra Talhada, medidas foram recomendadas à prefeita do município, Márcia Conrado, que a estrutura e os recursos do evento não sejam usados para promoção pessoal de candidatos. A medida também proíbe vincular a festa a apoios políticos, além de vedar a distribuição de material de campanha e a propaganda eleitoral nos espaços do evento. No prazo de até 5 dias, os gestores municipais deverão informar a promotoria eleitoral sobre o acatamento das medidas e detalhar as providências adotadas. O descumprimento poderá resultar na adoção de medidas judiciais. Agência Rádio Web, produção e reportagem, Karina Barros.
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10: Fábio Santos. Bom dia.
2: Rádio Portal e a hora 8:04.

0: Sanfona fechada, o Hora de Acordar de hoje fica por aqui. Bom dia pra você!
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bom dia! Já agradeceu a Deus hoje? Vamos juntos? A partir de agora na Portal. Roberto Carlos, abre a manhã da Portal ao som de Ilegal, Imoral ou Engorda. Vamos relembrar.

0: paisagens. 8 horas e 14 minutos na Portal.
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1: Portal FM, a hora agora 8:30.
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3: Um convênio de 4,5 milhões de reais busca ampliar a atração de investimentos para a cadeia de minerais críticos no Brasil. O acordo foi firmado entre a Agência Brasileira de Promoção de Exportações e Investimentos, Apex Brasil, e o Instituto Brasileiro de Mineração, o IBRAM, durante a Exposibran 2026, em Belo Horizonte. A parceria prevê ações para atrair capital para diferentes etapas da cadeia, desde a produção até o processamento e a transformação de minerais, como terras raras, lítio, níquel e cobre. Para o presidente da Apex Brasil, Laudemir Miller, além de ampliar a atividade de mineração, a estratégia é agregar valor à produção brasileira.
4: O objetivo é trazer investimentos para aumentar a atividade de mineração aqui no Brasil, mas principalmente para a gente agregar valor nessa cadeia de minerais raros e tão importantes aí para a nova indústria e para a transição energética.
3: Durante a Exposibran, a Apex Brasil também organizou uma missão com investidores da Índia, Canadá e Alemanha. A programação incluiu visita técnica a um laboratório-fábrica de ligas e ímãs de terras raras, apresentação de 8 projetos brasileiros em busca de capital estrangeiro e rodadas de negócios entre investidores e representantes do setor. O convênio amplia uma parceria iniciada entre a Apex Brasil e o IBRAM em 2024 e busca fortalecer a participação do país em cadeias industriais relacionadas à transição energética. Reportagem Juline Pogorzel.
5: O técnico da seleção brasileira, Carlo Ancelotti, está na reta final de observações de olho na primeira convocação da seleção no ciclo de 2030. O treinador italiano está na Europa fazendo algumas reuniões com membros da comissão técnica e também acompanhando ao vivo as primeiras rodadas da Liga da Espanha, da Inglaterra e também da França. O retorno de Carlo Ancelotti ao Brasil está previsto para sexta-feira, dia 4 de setembro, no Rio de Janeiro. Até porque ele vai vir com a missão já de enviar para a FIFA a lista com cerca de 50 jogadores pré-convocados para os amistosos diante da Austrália e da Índia na super data FIFA de setembro e outubro. O prazo vai até o dia 6 de setembro, mas habitualmente a CBF já comunica aos clubes no último dia útil, que será justamente neste dia que Carlo Ancelotti chega ao Rio de Janeiro. O treinador da seleção veio ao Brasil no fim de julho e já fez todo o planejamento do ciclo, inclusive iniciando o trabalho de integração com as seleções de base, visando já colocar jovens talentos que possam defender o país no Mundial, que será realizado na Espanha, em Portugal e também Marrocos. Portanto, a inovação é o nome do próximo ciclo brasileiro. Agência Rádio Web, com informações da seleção brasileira, Daniela Esperon.
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0: Agora na Portal 8:36.
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1: Aqui na Portal FM, 9 horas mais 2 minutos.
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3: Setores fiscais de estados e municípios devem continuar submetidos aos tetos remuneratórios estabelecidos nos respectivos entes federativos. A decisão foi tomada por unanimidade pelo Supremo Tribunal Federal em julgamento virtual encerrado no dia 18 de agosto. A ação questionava a aplicação desses limites e defendia que, após a reforma tributária de 2023, os auditores fiscais teriam passado a integrar uma carreira de caráter nacional. Com isso, a categoria deveria seguir o teto salarial dos ministros do STF. Relator do processo, o ministro Gilmar Mendes, rejeitou o argumento. Segundo ele, a Constituição distribui a atividade de administração tributária entre União, Estados, Distrito Federal e municípios. Para o ministro, a reforma tributária ampliou a cooperação e a coordenação entre as administrações tributárias, mas não unificou as carreiras nem os planos funcionais. Gilmar Mendes também lembrou que o Supremo já reconheceu a validade de limites próprios para a remuneração de servidores estaduais e municipais. Com isso, os auditores fiscais estaduais e municipais permanecem sujeitos aos tetos remuneratórios aplicáveis em cada ente federativo. Reportagem, Juline Pogorzelski.
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6: Parabéns, parabéns, Rosilda Maria, cliente do mercado Deus é Fiel do Loteamento Rocha, ganhadora do prêmio de R$1.000 da promoção Meu Pai Premiado. 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
1: Agora 9:05 na Portal FM.
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9: Olá, lá.

0: 9:15 na Portal.
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1: Portal FM, 9 horas 32 minutos.
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3: A indústria automotiva vive uma transformação tecnológica com o avanço da eletrificação e da conectividade. Veículos cada vez mais complexos aumentam a demanda por profissionais capacitados. Nesse contexto, a Ford lançou o Ford Interauto, um programa gratuito de formação e inclusão profissional voltado ao mercado de serviços automotivos. O objetivo é formar mão de obra para atuar na manutenção e diagnóstico de veículos a combustão, híbridos e elétricos em oficinas. A diretora de Comunicação e Responsabilidade Social da Ford América do Sul, Pamela Pfeiffer, explica a motivação para a criação da iniciativa.
4: O Ford Interauto responde a uma demanda real e urgente do mercado e que está alinhada às grandes tendências da indústria automotiva global. É uma iniciativa pioneira que desenvolvemos com a nossa rede de concessionárias e que tem o objetivo de fortalecer as comunidades onde atuamos.
3: O curso é desenvolvido em parceria com a rede de concessionárias Ford, a rede Cidadã e o Senai. As primeiras turmas terão 16 vagas em São Paulo e 20 em Salvador. Podem participar pessoas com 16 anos ou mais, ensino médio em curso ou completo, renda familiar de até 4 salários mínimos e que morem na região metropolitana da capital paulista ou da capital baiana. Não é necessário conhecimento prévio em mecânica.
4: Mais do que formar profissionais, o Ford Interauto tem como propósito transformar vidas por meio da educação e criar oportunidades reais de inserção no mercado de trabalho. Para isso, o curso foi pensado de forma completa, indo além da capacitação técnica e incluindo também formação socioemocional, mentorias e experiências práticas nas concessionárias. Queremos gerar impacto positivo e duradouro nas comunidades.
3: Os participantes terão ajuda de custo para alimentação e transporte, certificação reconhecida nacionalmente e encaminhamento para o mercado de trabalho. As inscrições estão abertas até o dia 3 de setembro na página do programa no site da Ford. Agência Rádio Web. Produção e reportagem, Bruno Moreira.
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0: 10:02 na Portal FM.
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2: Quase 95% dos produtores rurais brasileiros enfrentam dificuldades para contratar trabalhadores. É o que aponta uma pesquisa da Confederação da Agricultura e Pecuária do Brasil, a CNA, em parceria com o CPEA. O levantamento mostra que 84,3% dos produtores trabalham com menos funcionários do que precisam e 88,3% já registraram algum impacto na produção por causa da falta de mão de obra. Entre os efeitos estão atrasos nas operações, adiamento de planos de expansão, aumento dos custos e redução da produção. Para enfrentar o problema, 88,8% dos produtores buscaram alternativas como mecanização, automação, investimentos em tecnologia e medidas para atrair e manter trabalhadores. A pesquisa também mostra o avanço da produtividade entre 1995 e 2025. A produção por hora trabalhada na agropecuária cresceu 515%, enquanto a média da economia brasileira avançou 28%. Os dados foram apresentados no evento Agenda Brasil, promovido pela CNA e pelo sistema CNA-Senar. Reportagem Sofia Muniz.
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0: Portal FM 10 e 5.
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0: Portal 10 e 19.
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0: Rádio Portal, agora 10h30.
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2: O Comitê Gestor do Imposto sobre Bens e Serviços deverá divulgar em agosto de 2027 o coeficiente de participação de cada estado e município na distribuição da receita do novo tributo criado pela reforma tributária. Até a divulgação dos coeficientes, as informações fiscais referentes ao período de 2019 a 2026 terão papel fundamental no cálculo da participação de cada ente federativo. Diferentemente do sistema atual, a nova tributação será baseada no princípio do destino. Com isso, a receita do IBS será direcionada principalmente ao local onde ocorre o consumo e não a origem da operação. No entanto, a mudança não será imediata. A reforma estabeleceu um período de transição de longo prazo para reduzir o impacto das perdas e dos ganhos de receitas entre os entes. Segundo o comitê, essa transição ocorrerá gradualmente. Nos primeiros anos, 80% da receita do IBS destinada aos municípios será distribuída com base no histórico de arrecadação do ISS e na cota parte municipal do ICMS. Os 20% restantes seguirão o critério relacionado ao destino do consumo. Nesse contexto, o coeficiente servirá para determinar a participação do município na parcela histórica. O advogado tributarista e sócio do Tax Group, Luiz Garcia, explica que o coeficiente representa, na prática, a fatia do bolo que cada estado e município tem na divisão da receita do IBS.
3: Esse coeficiente ele é vital, porque é ele que eventualmente vai garantir que nenhum estado ou cidade perca receitas de forma abrupta, permitindo que os prefeitos e governadores planejem seu caixa e, obviamente, as despesas relacionadas à saúde, educação, segurança, etc., etc., sem que tenha grandes variações nos próximos anos.
2: Segundo Garcia, municípios pequenos com alta concentração de empresas prestadoras de serviços estão entre os que podem enfrentar maiores perdas de arrecadação com a mudança, já que tendem a ter menor participação no consumo de bens e serviços produzidos em outras localidades.
3: Eventualmente, isso pode ser compensado pela questão do coeficiente de participação. Mas há dúvida se efetivamente isso vai conseguir equalizar a situação atual. Portanto, há a necessidade por parte desses municípios de um forte planejamento. Há também a necessidade de se buscar a diversificação da economia através de buscas de soluções que eventualmente tragam soluções arrecadatórias.
2: Além da transição gradual, o novo sistema prevê a retenção de 5% de toda a receita arrecadada com o IBS para compensar os entes federativos que registrarem maiores perdas relativas durante a mudança do modelo de distribuição. Reportagem Paloma Custódio.
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4: Eu sou a Daniele Esperon e essa é uma produção da RWCast, a central de podcasts do Grupo Rádio Web.
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4: Olá, sejam muito bem-vindos ao Preleção. O podcast de hoje vai falar sobre Copa Libertadores da América. Estamos já na fase de quartas de final e temos um brasileiro em cada confronto. Será que teremos novamente um brasileiro como campeão da Libertadores? Para falar sobre essa competição tão importante aqui para o futebol brasileiro, eu tenho dois convidados. Primeiramente, Christian Costa, muito obrigada pela sua participação diretamente do Rio Grande do Sul, né, Christian?
6: É isso aí, Dani. Mandar um abraço para ti, para o Gilmar, para todo mundo que nos escuta agora. E agora tu vai atravessar o Brasil para apresentar o outro convidado, né, Dani?
4: É verdade. Pela primeira vez aqui no Preleção, Gilmar Prete, diretamente de Belém do Pará, para o Preleção. É uma honra e muito obrigada pela sua participação, hein, Gilmar?
7: Alô, Dani. Alô, Christian. Muito feliz de poder participar. Todos que estão acompanhando o Preleção, um prazer enorme, né? Já na expectativa também desses quatro brasileiros, né, que permanecem com chance de título na Libertadores. Prazeraço conversar com o Daniel Esperon, com o Christian também. Christian que está à distância aí 4 mil quilômetros de mim, né, nesse momento.
4: Pouquinho, né? Para ver como a Preleção é bem eclético, né?
7: Exatamente.
4: Gente, então, para iniciar assim, eu queria falar sobre essa hegemonia do futebol brasileiro, né? Na Libertadores, mais uma vez. Podemos dizer assim, brasileiros como favoritos? Vocês enxergam dessa forma?
6: Posso começar por mim, Dani? Pode ser, Gilmar?
7: Claro. Pode ser, claro.
6: Dani, Eu acho que a gente não tem como fugir disso, né? Novamente, os brasileiros são favoritos. Eu que sou um pouco mais velho aí que vocês. Eu vivi a época das vacas magras dos brasileiros na Libertadores ali, principalmente na segunda metade dos anos 80, quando os times brasileiros, quando iam passar da primeira fase, já era uma luta. Aí vem um predomínio a partir de meados dos anos 90 e nesses últimos 7 anos nem se fala, né? É de várias finais brasileiras e como a gente estava falando em off, né, Gilmar, antes do programa, pela primeira vez pode... Já teve outras possibilidades de semifinais brasileiras, né? Dos 4 brasileiros na semifinal. E mais uma vez esse cenário está diante de nós. Eu acho 4 confrontos perigosos para os times brasileiros. Mas claro que hoje eles largam como favoritos, né, Dani? Então a gente tudo indica que novamente teremos um brasileiro campeão do Libertadores e mais uma vez, muito provavelmente, uma final brasileira da principal competição da América do Sul.
4: Pois é, Gilmar, você enxerga assim também? Os brasileiros estão dominando a Libertadores?
7: É, dos últimos anos para cá, sim, né? Dani, Christian, todo mundo que está acompanhando o pré-eleição, realmente, principalmente Flamengo, Palmeiras, Botafogo em 2024, né? Sempre ali pelo menos chegando numa semifinal ou numa final, ou às vezes final brasileira, né? O que é bem interessante também para o nosso futebol. É, como o Christian falou, né? Com a chance aí de termos os 4 brasileiros preenchendo as semifinais, algo que nunca aconteceu, né? No máximo foram 3, mas vamos embora, né? Vamos tentar. É, são jogos difíceis, né? Libertadores nunca é fácil. Ainda mais nessa fase de mata-mata, para mim, inclusive, são competições até diferentes. A primeira fase, né, que é a fase de grupos, e a segunda fase, para mim, são competições completamente diferentes. Tanto que, por exemplo, agora o Flamengo, né, fez 16 pontos na primeira fase, terminou invicto, né, levou só 2 golzinhos ali, né, mas nas oitavas venceu no limite ali o Cruzeiro, por 2-1 no jogo de volta. Então, dá para ver realmente que tem uma dificuldade. O Corinthians foi bem na primeira fase também, aí no placar apertado contra o Rosário Central. É, o Palmeiras se enrolou um pouco nas oitavas também com o Cerro Porteño, né? Empatou em casa e fez o resultado fora de casa. E o Fluminense nem se fala, né? Foi nos pênaltis lá contra o Rivadavia. É, quase também não conseguiu a classificação. No minuto final acabou levando o gol, né? E nos pênaltis para quase matar o torcedor tricolor do coração. Mas é isso. A Libertadores nunca é fácil. É claro que tem o favoritismo aí, por exemplo, do atual campeão Flamengo, do Palmeiras, que também foi campeão alguns anos atrás. É, então, tem esse favoritismo, mas é sempre uma dificuldade a Libertadores da América.
6: É, e a gente tem, né, Dani, desculpa te interromper, 3 campeões dessa década, né? Podendo chegar às semifinais, né? 3 campeões brasileiros dessa década, Fluminense, Palmeiras e Flamengo, né?
4: Sim, o que faz o futebol brasileiro ficar mais forte, né? O que eu queria destacar, Cris, a gente estava até falando em off aqui, né? É, em relação ao Platense, né? O Gilmar destacou a dificuldade do Fluminense diante do Rivadavia. E o Platense, você bem lembrou, que venceu o Corinthians, né? Na fase de grupos. Então, assim, teoricamente é um duelo fácil, né? Mas é um duelo perigoso. E o Fluminense não vem bem, né? Tipo, em campanha. Sim. E também em autoestima, né? Em futebol, para achar que o jogo tá ganho, né?
6: É, o Platense precisava ganhar, né, do Corinthians para se classificar na primeira fase da Libertadores, foi até a Neoquímica Arena, venceu o jogo, aí depois é aquela coisa da Libertadores, né, teve um confronto um pouco mais suave nas oitavas de final contra o Coquimbo e conseguiu a classificação. E eu acho, assim, e mesmo estilo do Fluminense, né, empatou os 2 jogos e venceu nas penalidades. E o Fluminense, que trocou de treinador recentemente, que não vive a sua melhor fase na temporada, agora efetivou o Marcão, que é um símbolo do tricolor das Laranjeiras. E eu acho, assim, um jogo perigoso, porque o Fluminense é um time que ele tá bem no Campeonato Brasileiro, ele não corre nenhum risco, né? E também não tem a possibilidade concreta de título, não tá mais na Copa do Brasil. Então, de certa forma, tá todo direcionado a Libertadores. Porém, está esbarrando um pouco na questão técnica, né? O Hulk ainda não encaixou no time. O herói da classificação foi um velho conhecido, né? Que é o Fábio, não é só o velho conhecido do Fluminense, mas do futebol brasileiro. Então, tipo, não é um...
4: jogador mais antigo de Libertadores, né?
6: Mais velho, é. Eu lembro que há uns 7, 8... Menos, ele teve para vir pro Grêmio e disseram assim, não, o Fábio tá muito velho. Imagina agora, 6 anos depois.
4: 45 anos.
6: Era na Série B que queriam trazer o Fábio em 2022 e alguém falou, não, tá muito velho. 4 anos depois tem o Fábio nas quartas de final da Libertadores. Já foi campeão da Libertadores também pelo Fluminense. Então, tipo assim, é um confronto perigoso, como eu também acho que são perigosos os outros 3, né? Que a gente vai falar um pouco mais pra frente, depois no programa.
4: Ô, Gilmar, em relação ainda ao Fluminense, o Fluminense é um time mais velho, né? Tipo, tem jogadores com mais idade. Isso influencia também, até porque o calendário do futebol brasileiro, né? O Fluminense está nas outras competições, só brasileiro e Libertadores, mas já é o suficiente, né?
7: É, um calendário apertado, né? Dificultoso aí, mas o Fluminense tem um elenco bom. E não dizendo só do time titular, né? Tem um banco interessante a equipe do Fluminense, né? Tanto que no segundo tempo, normalmente, agora o Marcão, né, como técnico, antes do Zubeldia, tinham várias opções aí para o segundo tempo. O próprio Savarino, que foi para lá, o Serna, que é um jogador interessantíssimo, né, da equipe do Fluminense. Tem uma certa idade, né, o Thiago Silva, por exemplo, o Fábio, como o próprio Christian citou agora, que tá igual o vinho, né, quanto mais velho tá melhor. Goleirão Fábio aí, por muito tempo no Cruzeiro e agora no Fluminense, conquistando títulos. Eu acho que a idade ela acaba sendo um fator crucial, sim, por conta da quantidade de jogos e também pelas viagens, né? Você vai para a Argentina jogar, volta para o Brasil para jogar o Brasileirão, aí joga outra competição, então realmente isso é complicado. Mas o que mais deixa a desejar, eu acredito que seja essa oscilação, né, do Fluminense em algumas partidas. Esse jogo de volta, inclusive, contra o Rivadavia foi uma dessas situações. Eu acho que o Fluminense, o torcedor ficou um pouco desconfiado, né? Eu acho que um pouco agora, nem tanto com a chegada do Marcão, a volta do Marcão, mas realmente são jogos complicados de se pensar numa vitória fácil, né? Eu acho que para todos os confrontos. E o Platense é um time argentino, um time raçudo. A Argentina, a gente sabe que cresce muito na fase de mata-mata. Qualquer time, o Boca é assim, o River, enfim, Platense, entre outros times aí também tradicionais da Argentina. Então, todo perigo é pouco, todo cuidado é pouco diante dessas equipes. Ainda mais que o Fluminense vai decidir fora de casa, né? Então, fica ainda mais complicado para a equipe carioca.
4: Mais uma vez decidindo fora de casa, né? Agora, Palmeiras e LDU, é um confronto difícil, né? A LDU, não que seja um time muito qualificado, mas é um time acostumado, né? E perigoso, né? E o Palmeiras também decide fora de casa. E quais são as dificuldades aí que vocês enxergam para esse confronto, tendo em vista que o Palmeiras está na Copa do Brasil, né? Na Libertadores e está aí disputando o título pelo brasileiro, né? Oscilando também, né?
6: A LDU, né, já foi campeã da Libertadores, derrotando o Fluminense em pleno Maracanã, né? Perdeu o jogo, é verdade, ganhou nos pênaltis. Já foi campeão da Sul-Americana, já ganhou a Recopa, é um time acostumado a essa mata-mata. O ano passado, o Palmeiras suou sangue para eliminar a LDU, né? Tomou 3-0 no primeiro tempo lá no Equador e virou o jogo em São Paulo. Só que agora o mando se inverte, né, Dani e Gilmar? Agora o jogo de volta é na altitude, é no Equador. É um time que tem vários jogadores já conhecidos, mas não tão conhecidos nossos, assim, mas bem conhecidos no futebol equatoriano. Não chega a ser o Independiente Del Valle, que tem a base da seleção do Equador, mas é um time acostumado a esses jogos decisivos. Só que quando tu olha o elenco do Palmeiras, aí tu pensa, pô, o Palmeiras é muito favorito sempre, né? O Palmeiras se dá o luxo de não precisar usar o Marquinhos de não usar o Paulinho em função das lesões, né? Aí contratou o Arias, tem o Vitor Roque, é muita gente de qualidade do meio pra frente, uma defesa extremamente sólida, né? Então, tipo assim, ó, eu vejo de novo o Palmeiras como favorito, porém, aquele tropeço em casa contra o Cerro Porteño, acho que põe um pouco um ponto de interrogação no torcedor palmeirense, mas chega numa hora ali na parte final dos torneios, esse time do Palmeiras, como a gente fala aqui no Rio Grande do Sul, é muito copeiro.
4: Eu ia falar justamente isso, né? O Palmeiras empatou com o Cerro Porteño e teve uma vitória magra fora de casa. Mas, e aí, vai priorizar qual competição? Libertadores, Brasileiro, Copa do Brasil?
7: Né? Pois é, o Palmeiras ele é muito ambicioso, né? Uma equipe muito ambiciosa, com a diretoria também. Eu acredito que não vai escolher um campeonato para ganhar. Vai tentar os três, né? Principalmente Libertadores e o Brasileiro, né? O Brasileiro é também importante, claro, para a equipe. Agora, voltando a falar da LDU, né? LDU que eliminou no ano passado, na sequência, né? O Botafogo, o São Paulo e depois pegou o Palmeiras. E vamos ter Flamengo e Estudiantes também esse ano, só para lembrar isso também, né? Igual ano passado. Então, eu acho que o que pesa muito, né, a questão também da altitude, como o Christian falou, assim como o Flamengo também vai pegar altitude contra o Independiente del Valle, e o Palmeiras também. O Palmeiras já teve uma dificuldade aí para passar as oitavas de final, teve que decidir fora de casa. Então, acho que é preciso ficar atento, né, a esse confronto, ainda mais com o segundo jogo, assim como o Fluminense fora de casa. Tem que fazer o resultado dentro, né, tentar pelo menos fazer um bom resultado, uma vitória importante, uma vitória que dê um pouco mais de conforto para a equipe, né? Um placar de 2-0, digamos assim, ou de 2 gols de diferença, para que em Quito as coisas sejam mais tranquilas. A gente sabe que os times brasileiros sofrem muito, não só os times brasileiros, como seleções também. A gente viu a seleção brasileira sofrendo, jogando na Bolívia, né, contra a equipe boliviana. Praticamente não jogou nada a equipe do Carlo Ancelotti, né, mas é sempre uma dificuldade. Então o time brasileiro precisa fazer a sua parte dentro de casa, para que fora de casa segure fora e consiga a classificação.
4: E vai ser ao contrário do que aconteceu, né, Christian, com o Palmeiras, com o Cerro Porteño, né? O Palmeiras tem a obrigação, né, e tem que fazer o dever de casa, porque se deixar para fazer lá, corre sério risco, né?
6: Não é fácil ganhar no estádio do Cerro, né? O Cerro jogou no Defensores del Chaco, me lembrem. Jogou? Nunca é fácil ganhar em Assunção, é sempre muito complicado, porém não tem o aspecto da altitude, né? Tem o gramado, que sempre é muito ruim, e também, ultimamente, os times equatorianos, eles têm obtido melhores resultados que os paraguaios na Libertadores, né? Eu sou de uma geração que se acostumou a ver o Olímpia, o Cerro nunca foi campeão, o Olímpia 3 vezes, e se acostumou a ver o Olímpia sempre chegando em semifinal, em final. Aquela virada contra o São Caetano é bem marcante, né? Tinha perdido o primeiro jogo por 1-0, ganhou 2-1 e foi campeão em São Paulo. E não que seja fácil ganhar do Cerro no Paraguai, é muito difícil, mas ganhar da LDU no Equador é muito complicado. E ainda mais se tu não faz o resultado em São Paulo, não é tu ganhar numa fase de grupos um jogo normal, é tu precisar do resultado, que sempre pior, é mais dificultoso ainda. Por isso eu acho que o Palmeiras já sai com essa obrigação de construir o resultado em São Paulo. O que eu não vejo tanto o Fluminense no Rio, porque eu acho que o Fluminense tem capacidade de vencer o Platense na Argentina. Porém, a situação mais complexa nessa é a do Fluminense e do Flamengo, de ter que fazer o resultado nos dois jogos de ida, né? No caso, o Flamengo joga o segundo jogo na volta, né? Tô falando bobagem. Mas o Palmeiras construiu o resultado no primeiro jogo, mais do que Corinthians e Fluminense.
4: Palmeiras tem aquela pressão, né? De todos, o Palmeiras é o que tem mais obrigação, né?
6: Exato, de construir um resultado.
4: E fazer um resultado bom, né?
6: E com alguma margem, né?
4: Até porque não tem como nem folgar, né? Porque é meio de semana, fim de semana, Libertadores, aí depois Copa do Brasil, aí depois é Brasileiro, e quando você disputa tudo, acaba que desgasta também, né? Mas tem um bom elenco, né? Tem um bom plantel o Palmeiras, caso.
7: O Palmeiras
4: tem
7: também,
4: peças de reposição.
7: Assim como eu falei do Fluminense, né? Que tem um banco interessante, o Palmeiras tem um banco absurdo, né? De jogadores. Absurdo. O Christian até citou, a defesa sólida, tem Gustavo Gomes, tem o Alexander Barbosa que chegou agora, com o Murilo também na zaga, enfim, ataque também muito bom. Tem o Felipe Anderson como opção de reserva, né? Na equipe do Palmeiras, o Paulinho que tá machucado, tem o John Arias, enfim. Para onde você olha, tem uma opção, né? O Marlon Freitas no meio de campo. Então o Palmeiras não pode se queixar de falta de elenco, ou então de rodar um pouco o elenco entre Brasileiro, Copa do Brasil e Libertadores.
6: Eu acho até o elenco do Palmeiras o mais equilibrado, assim, o time titular e o time reserva, quase a mesma nota, assim. Eu vejo um pouco de diferença entre o time titular do Flamengo e o reserva. Do Palmeiras eu não consigo enxergar essa diferença toda.
7: O nível não desce tanto, né?
6: Muito parecido.
4: Por falar até em nível, eu ia puxar em relação ao Flamengo, que tem um dos melhores, junto com o Palmeiras, né? Elencos do futebol brasileiro, né? O Flamengo, que pega primeiro fora de casa, o Del Valle, e tem o benefício de jogar dentro do Maracanã, né? Que, por mais que tenha um resultado que não seja tão bom lá, decidir em casa é uma vantagem danada, né?
6: Não, e tipo assim, o Flamengo é favorito contra todo mundo, né? Contra todo mundo, só não é favorito contra o Palmeiras, a real é essa. Hoje a gente estava esses dias conversando, batendo um papo. Me lembro na semifinal nas quartas de final da Copa do Brasil de 2018, aqui em Porto Alegre. Eu falei, pô, o Flamengo tá se organizando, vai ter um orçamento do Sevilha da Espanha. Hoje o Flamengo supera o Sevilha, em muito, entendeu? O Flamengo investe muito mais. O Flamengo investe igual o time da Premier League, não os tops, mas ali do sexto lugar para baixo, é um outro mundo. Então, tipo assim, os caras. É surreal falar do Flamengo, assim, em termos orçamentários e de capacidade de contratar jogadores, né? Então, tipo, o Flamengo.
4: Até que nessa janela eles estão sem contratar, né? Eles têm Almada preferiu ir pro River Plate.
7: Luiz Henrique.
6: É, mas tipo, pagaram 40 e poucos milhões de euros pelo Paquetá. Pagariam um valor 20 e poucos milhões de euros pelo Thiago Almada. Claro que o River Plate entrou na jogada e aí pesou um pouco isso, e o River também hoje se tornando um novo rico da América do Sul, né? Por questões próprias até, né? O River Plate, assim como o Flamengo, inclusive. Então, o Flamengo é sempre favorito. Só que futebol é futebol, né? O Flamengo, super favorito, foi eliminado pelo Racing um ano depois de ser campeão da Libertadores em pleno Maracanã. O Flamengo quase foi eliminado pelo Estudiantes de La Plata no ano passado, ganhando os pênaltis e com uma grande partida do goleiro. Então, tipo, futebol tem isso. E o time do Independiente del Valle tem um jogador novo. É a melhor base do Equador e uma das melhores da América do Sul, sempre surgindo jogadores. E tem vários jogadores que foram para a Copa do Mundo. Então, tipo assim, o Flamengo é favorito sempre. Mas futebol é futebol, né, Dani e Gilmar? A gente sempre sabe que surpresa acontece. Nem sei se dá para chamar de surpresa também, né? Porque também a gente está falando de um time que nos últimos anos se tornou o principal do Equador, que há 10 anos a gente mal ouvia falar, e hoje superou o Barcelona de Guayaquil, Emelec, LDU, e se tornou a principal força do futebol equatoriano.
4: É verdade, né, Gilmar? Em relação ao Flamengo, toda essa pompa em cima do time é bom e ruim, né? Porque se você diz para o mercado, né, para o mundo, olha, eu tenho muito dinheiro, acaba que sobe a pedida para tudo, né? Então vai ficando mais difícil.
7: A todo momento, né? O pedido vai ser maior, vai ser mais alto o valor, como foi a questão do Almada, do Luiz Henrique, mas o Flamengo realmente tem um elenco também muito interessante, né? Muito bom, bem estruturado, um time que é favorito, é o atual campeão, então ele briga por esse título sendo o atual campeão, isso o favorece, vai decidir em casa, né? Como a gente estava falando agora há pouco. Agora, Independiente del Valle também tem a questão da altitude, né? Ainda não está liberado lá o estádio, não se sabe se vai jogar realmente no estádio do Independiente, né? Do Del Valle. Ainda vão ver se vão liberar.
4: Mas a Comebol ainda vai divulgar.
7: Ainda vai divulgar, né? Mas é sempre também uma equipe perigosa, né? Do Equador. O Christian acabou de falar, né? Ele superou o Barcelona de Guayaquil, né? Um time que realmente está melhorando a cada ano que passa. Cedeu vários jogadores para a Copa do Mundo agora pela seleção equatoriana. Então, realmente é um destaque. Tem o Sornosa, né? Que passou aqui pelo futebol brasileiro. Tem o Casares, que passou inclusive aqui pelo Paysandu em Belém e não deixou saudade, né? O Casares teve uma passagem bem rápida pela na Série B de 2024 e chegou badalado e tudo mais, junto com o Ioni Gonzalez, que jogou no Fluminense, mas deixou muito a desejar o Casares, foi logo embora. Mas são jogadores aí que sabem jogar no seu habitat natural, no caso que é o Equador, né? Mas o Flamengo realmente é um elenco muito forte. Eu acho que o importante também é fazer um bom resultado fora, tentar pelo menos um empate. Em casa tem o apoio da torcida, acredito que o favoritismo também vai prevalecer para a equipe carioca aí no Flamengo.
4: Agora em relação ao Corinthians, gente, o Corinthians também decide dentro de casa, né? Um jogo difícil contra o Estudiantes de La Plata. Time argentino, né, o Christian? Sempre importante ficar de olho, né?
6: E o time meio que da moda na Argentina, apesar de não ter sido campeão no passado, foi o Platense e o Rosário Central, né? O Estudiantes é essa coisa da primeira SAF, de um time de tradição argentina, que conhece a Libertadores como poucos, né? Tricampeão nos anos 70, depois foi campeão novamente contra o Cruzeiro em 2009. Então, se tem um time argentino que é copeiro, o Estudiantes de La Plata, tanto quanto o Independiente e o Boca Juniors. Mas esbarra um pouco naquela questão orçamentária, né? Apesar de ter mais grana, o Estudiantes, tipo, agora está contratando o Monsalve do Grêmio, que era um jogador que está até desligado do elenco, né? Não tem a mesma força. E, por outro lado, um Corinthians que é um turbilhão, né, Dani? O Corinthians é um ciclone atrás do outro, mas mesmo assim vem se segurando, né? Ganhou a Copa do Brasil no ano passado, não correu riscos no Brasileirão, está na faixa intermediária do Brasileiro, está chegando na Libertadores, eliminou o atual campeão argentino, Rosário Central. Então, é um time que vem se segurando de alguma forma ou de outra, né? O Estudiantes até ganhou o campeonato... O Estudiantes até ganhou o campeonato, né, no primeiro semestre. Estava me referindo a 2025, que foi o Rosário no segundo semestre, mas no primeiro... É que lá na Argentina tem 18 mil campeonatos argentinos, né? Então é difícil...
4: É
6: todo mundo é campeão. Todo mundo é campeão. Tem 7 campeonatos, imagina. E aí o Estudiantes ganhou o último. E o Estudiantes, que não fez uma boa campanha na primeira fase no Campeonato Argentino, e depois resolveu no mata-mata, que era treinado pelo Eduardo Domingos, hoje está no Atlético Mineiro. Então é um time muito perigoso. E eu acho que aí, entre os quatro confrontos, não sei se tu e o Gilmar concordam, eu acho o mais difícil para o time brasileiro.
4: É, eu concordo com você. O Estudiantes é um time difícil também por conta do Corinthians, né? Que não vive aquela boa fase. Mas eu tenho um ponto que o Fernando Diniz é um treinador que sabe jogar Copas, né? Afinal de contas, ele levou o Vasco à final da Copa do Brasil do ano passado, né? Ninguém acreditava e foi.
6: Então, campeão pelo Fluminense.
4: É, campeão pelo Fluminense. Então, é um treinador que sabe jogar esse tipo de competição, né, Gilmar?
7: É verdade. Só uma correção que eu fiz agorinha, que eu falei que Flamengo e Estudiantes iam jogar de novo. Na verdade, podem jogar de novo, né?
6: Uma semifinal, exatamente.
7: É, uma semifinal, exatamente. Eu já tô...
6: O Gilmar é um visionário, Daniel. Já enxerga o futuro. Os corintianos agora estão adorando a previsão dele.
4: Exatamente. É. Já previu ali que o Corinthians vai ficar eliminado.
7: Eu tava pensando que realmente essa é a disputa mais difícil, né? A mais complicada pro time brasileiro.
4: Você quis provocar os corintianos.
7: Não. Bom falar assim. Mas realmente o Corinthians é um time que... Eu falei que o Fluminense oscila, o Corinthians oscila demais, né? Então é muito imprevisível, uma incógnita, assim, para saber se realmente vai conseguir avançar contra uma equipe argentina novamente, né? Foi uma dificuldade contra o Rosário Central, agora contra o Estudiantes, mas a Dani até adiantou aí sobre a questão do Fernando Diniz, né? Um técnico que entende de Copas, é um técnico que vai estudar muito o Estudiantes, então isso pode pesar bastante. O fator Neoquímica Arena também é determinante para o Corinthians, né? Má fase, boa fase, a torcida fiel corintiana sempre está presente lotando na Neoquímica, então isso pode ser fundamental, né, para a equipe de São Paulo. Mas, enfim, eu acho que essa questão conturbada tem que ficar só fora do campo, a questão do Memphis também, né, da renovação, não renovação, depois voltou. Eu acho que foi um jogador que teve uma identificação interessante com a torcida, tanto que a torcida ficou meio que brigada, né, com a presidência depois daquela questão lá com o Memphis, e a volta dele foi importante para que a torcida fique próxima ao time, né, e não só próximo ao Memphis Depay. Mas eu acho que realmente é um confronto difícil, mas o que pesa é a questão do Fernando Diniz como técnico, e que o Corinthians é um time que sabe sofrer, e sabe sofrer ganhando a partida, né? Mesmo que seja meio que no final da partida, mesmo que seja com muita emoção, mas eu acho que isso é uma coisa boa para a Libertadores, né? O fator coração. Então, eu acho que o Corinthians pode se prender a isso, ao estudo do Fernando Diniz, a forma como ele joga, né, diante de uma equipe cascuda como Estudiantes e um time argentino, junto com a torcida e junto com essa questão do Corinthians ser um time que sabe sofrer e sabe ganhar na final.
4: Ele ressurge das cinzas,
7: Dani,
4: né?
7: Isso, uma fênix.
6: Deixa.
7: A forma como ele joga, né, diante de uma equipe cascuda como Estudiantes e um time argentino, junto com a torcida e junto com essa questão do Corinthians ser

0: Ele é um cara, ele é o
1: Essa
0: tipo do
1: aí.
0: atacante que todo time quer ter, que é o jogador que constrói a sua própria chance de gol. Ele não precisa daquela bola só em velocidade ou uma jogada trabalhar. Ele sai, flutua e cria oportunidade, enxerga o espaço, né? Então é o tipo de jogador que todo clube quer ter, porque faz gol, mas sabe jogar fora da área, sabe construir o lance. É o tipo do atacante perfeito, atacante central, né?
1: É uma baita perda realmente para o Corinthians, né, Gilmar?
2: Ah, com certeza. O Roberto sempre é o cara, né, da grande área do Corinthians. É um cara que sempre surpreende, né, com jogadas individuais, aparecendo no local certo, no momento certo. Então, realmente falta esse pé do Roberto de vez em quando pro Corinthians com a lesão dele. Isso é uma falta absurda para a equipe corintiana. É, vamos ver como o Fernando Diniz vai aproveitar os outros jogadores, né, nessa função, quem pode substituir a altura. Mas realmente é uma grande perda o Roberto. Tanto para a torcida, né, como para esses jogos decisivos aí do Corinthians na Libertadores.
0: É, porque o Pedro Raul é outra característica, né?
2: Totalmente diferente, ó.
1: Não dá para contar com o Pedro Raul total, né?
0: É, não tem nem comparação.
2: Deu para entender.
0: Digamos que os torcedores do Vasco não são os mais fãs do Pedro Raul.
1: E nem do
2: Do
1: Botafogo, né?
2: Botafogo também não, é verdade.
0: É, do Botafogo também
1: não. Não, a verdade é que não dá para comparar o Yuri Alberto com o Pedro
0: Não, não.
1: Raul.
0: Infelizmente,
2: São muitas
0: não.
2: características diferentes, né? A parte técnica, enfim, a parte individual do jogador, né? A velocidade do Yuri Alberto, ele é um pouco bem mais veloz, na verdade, que o Pedro Raul. O Pedro Raul é aquele cara paradão lá, né? Um pivôzão.
0: Só que
1: Dentro da área.
0: se o Estudiantes vencer a primeira partida, é um jogador também muito para esse jogo da bola na área, da torcida
2: A
0: empurrando, da
2: estatura
0: bola
2: dele
0: parada, sabe, do cruzamento, escanteio, de uma falta, ele se impõe
2: é.
0: muito por cima, né?
2: Só tá faltando ele fazer o gol da classificação, né? Depois a gente fala isso aqui.
0: É verdade, é
2: Viu?
0: verdade. Ele quase fez contra o Inter, né? Dele o segundo gol, mas daí o Corinthians perdeu, nas penalidades. Não. É, perdeu 2-0 em Porto Alegre, não conseguiu reverter.
1: É, ficou no quase. O Christian, o Gilmar já teve ali a visão de que Estudiantes e Flamengo. Tu tem a mesma percepção ou tu palpita aí um brasileiro, uma primeira semifinal brasileira?
0: Eu vou dizer assim, Dani, apesar de achar Palmeiras, Flamengo, Fluminense favoritos, né? No caso do Flamengo, super favorito, e ver um confronto mais equilibrado entre Estudiantes e Corinthians, eu acho que tudo pode acontecer nessas quartas de final, tá? Tudo pode
1: Ah, mas sai
0: acontecer.
1: do muro. Tá,
0: Eu
1: agora
0: tô
1: sai
0: bem
1: do
0: no
1: muro.
0: muro, mas bem no muro. Assim, ó,
1: Bem no
0: pode
1: muro.
0: dar os quatro brasileiros?
1: Pula,
0: Pode.
1: pula.
0: É, mas se
1: Pode.
0: alguém me disser assim, e pode dar os quatro não brasileiros, eu vou dizer, pode também.
2: Pensou?
0: Pode também. Porque eu não,
1: Não, mas
0: assim.
1: assim, dos quatro, tu acha que qual é o mais fácil?
0: Vou dizer o menos difícil, Flamengo, tá? É,
1: Jura?
0: para mim, o Flamengo. Não pelo Independiente Del Valle, mas pelo Flamengo, tá? Acho que o Palmeiras passa pela LDU também. E o meu palpite, pelo amor de Deus, é que dá Platense e Estudiantes La Plata. Não Estudiantes contra o Flamengo e o Palmeiras enfrentando o Platense.
1: Entendi. Então, para você dá Estudiantes e Flamengo e Palmeiras e
0: E
1: Platense.
0: Platense. É só um achismo, pelo amor de Deus.
1: Claro.
0: Então
1: Se tivesse bola de
0: a
1: cristal.
0: tendência da Fluminense LDU é Independiente Del Valle e Corinthians. Que aí eu erro tudo.
2: Tudo ao contrário.
0: Tudo ao contrário, eu erro tudo.
1: Oi, Gilmar, fala você.
2: Olha, eu acho
1: Qual?
2: que
1: Palmeiras e LDU.
2: Palmeiras LDU, pra mim, Palmeiras.
1: Palmeiras
2: Palmeiras.
1: e Platense e Fluminense.
2: Fluminense. Eu acho que vai ser Palmeiras e Fluminense.
1: Ah, então eu vou desempatar isso aqui. Para mim vai dar Palmeiras e Platense. Tô com o
2: Boa.
1: Christian. E para mim vai dar Corinthians e Del Valle. Teremos
2: Olha aí.
1: zebra na Libertadores.
2: Ih, rapaz.
1: Imagina? E o
2: Dentro do Maracanã?
1: campeão, hã?
2: Dentro do Maracanã, Del Valle eliminando o
1: Dentro,
2: Flamengo?
1: na minha opinião, Del Valle ganha o primeiro e segura ali o Flamengo no Maracanã numa retranca absurda.
2: Olha aí.
1: O Flamengo vai ficando nervoso, o torcedor começa a
2: Pressão,
1: xingar,
2: pressão.
1: pressão, e aí acaba que é eliminado.
2: É possível.
0: Seria a zebraça, hein? Seria a zebraça.
1: É, seria a grande zebra, né, das quartas de final.
2: E aí o
1: Acho que
2: pessoal
1: sim,
2: já vai
1: né?
2: fazer os memes, né? Com o suco Del Valle e tal.
0: É, exato.
1: Já tem, né? Já é famoso esses memes, né? Gente, só pra gente fechar aqui, a gente projetou, claro, uma semifinal. Dá um palpite aí de campeão.
0: Vai,
1: Vamos.
0: eu acho que vai dar.

0: Leste Itália vai dar o Palmeiras.
1: É, eu vou no Palmeiras também.
2: Acho que vai dar Corinthians.
1: Ih, rapaz. É. Só ficou em São Paulo, pelo menos, né?
2: Ficou em São Paulo, é melhor do que ficar no Rio. Gente, o bate-papo passou rapidão, viu? Muito rápido, chegando ao fim aqui, esse pré-eleição da Copa Libertadores. Gilmar, foi um prazer, espero que você tenha gostado, que você volte sempre, volte mais vezes para participar, viu?
1: Pô, muito legal, Dani, Christian, todo mundo que acompanha aí o pré-eleição. Um prazer imenso, uma honra participar pela primeira vez, espero ser convidado mais vezes. Só chamar. Um abração.
2: Um abraço. Christian, muito obrigada pela sua participação e te aguardo de novo, hein?
0: Valeu, Daniel. Eu te agradeço. Agradeço, Gilmar, também pela primeira vez que a gente pôde fazer essa troca aí. E mandar um abraço para quem está nos escutando agora. E sempre um prazer participar do programa contigo aqui. Um abraço.
2: Um abraço. Gente, agradeço a vocês também que ficaram com a gente, curtiram esse bate-papo sobre as quartas de final da Copa Libertadores da América. A gente já projetou aqui semifinal, campeão. Vamos ver se no final alguém acerta alguma coisa, né? Eu te espero no próximo episódio. Tchau, tchau. Grupo Rádio Web, produção e apresentação, Daniela Esperon, edição de áudio, Mário Melo. Coordenação da RWCast, Rafaela Martinez. 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E direção de jornalismo, Daniela Madeira.
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5: Portal FM, agora 11 horas 5 minutos.
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10: As guardas municipais estão assumindo cada vez mais funções na segurança pública. No entanto, a ampliação das atividades não tem sido acompanhada de recursos financeiros e humanos suficientes. É o que mostra uma pesquisa da Confederação Nacional de Municípios, a CNM, realizada com mais de 1.600 prefeituras. Atualmente, as guardas estão presentes em 428 municípios. Outros 413 pretendem criar essas estruturas, o que pode levar à duplicação do número de cidades com guarda municipal nos próximos anos. Além da proteção patrimonial, função original das guardas, esses profissionais também atuam na manutenção da ordem, na segurança escolar, na prevenção da violência contra mulheres e no policiamento ostensivo. Para o especialista em segurança pública e professor do IBMEC Brasília, Fagner Dias, a ampliação das atribuições exige investimentos em estrutura, efetivo e, principalmente, capacitação.
11: Isso claramente dá uma sobreposição de tarefas e retrabalho. Então não adianta só eu falar que coloquei pessoas na rua, se eu coloco essas pessoas despreparadas, fazendo um retrabalho com protocolos diferentes, porque isso atinge diretamente a sociedade e tem custos altíssimos nos processos administrativos.
10: O especialista Fagner Dias também alerta para a sobreposição de funções e o trabalho entre as diferentes forças de segurança. Na avaliação dele, colocar profissionais despreparados para atuar no cotidiano dos municípios pode prejudicar a sociedade e resultar em custos altos nos processos administrativos. O estudo da CNM também aponta que os gastos dos municípios com segurança pública cresceram 66% de 2016 para 2025. Entre os principais desafios apontados pelos gestores estão a falta de recursos financeiros, a insuficiência de efetivo, a estrutura física inadequada e a falta de capacitação. A CNM aponta que a ampliação das guardas tem sido financiada principalmente com recursos próprios das prefeituras. A entidade defende que a integração dos municípios ao Sistema Único de Segurança Pública, abre aspas, somente será plena quando houver financiamento federal continuado e sustentável para todos os municípios atuarem efetivamente. Fecha aspas. Reportagem Bianca Mingotti.
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1: 11:31 na Portal.
2: Os dias 14 e 18 de setembro, São Paulo recebe a Semana da Alimentação Fora do Lar, que reúne os principais eventos de bares, restaurantes, hospitalidade, delivery e varejo do país. São esperados 12 mil visitantes. Uma das atrações é o espaço Restaurante do Futuro Cozinha 4.0, dedicado a soluções de automação e novas tecnologias para operações gastronômicas. A programação também inclui o iFood Move 2026, que será conduzido por Tiago Oliveira. Para o apresentador da TV Globo, o encontro é uma oportunidade de adquirir conhecimento e ampliar contatos.
3: Sabe aquele investimento de conhecimento, de network? Pois é, o iFood Move te proporciona isso, sem contar todos que estarão lá. Will Guidara, Felipe Bronze, Alex Atala, Ronaldinho Gaúcho e tantos outros. Sem contar que você vai estar junto também com toda a galera que move o futuro nos setores de restaurantes, conveniência, varejo.
2: O iFood Move terá a primeira edição ampliada para o varejo, mercados, farmácias e conveniência. A conferência será realizada nos dias 16 e 17 de setembro no São Paulo Expo. Serão cerca de 70 horas de conteúdos em 8 palcos simultâneos. Os ingressos estão disponíveis pela plataforma Simpla. A Semana da Alimentação Fora do Lar é uma realização da Abrazel, a Associação Brasileira de Bares e Restaurantes, e oferece acesso às últimas novidades do setor. Agência Rádio Web, produção e reportagem, Valquíria Rios.
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8: 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Bom dia.
1: 11 horas 34 minutos na Portal FM. 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
1: Na Portal FM, pontualmente 12 horas.
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8: Portal FM, agora 12:01.
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1: 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Agora 12:22.

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1: Portal FM, 12:57.

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1: Hora certa na Portal 1:17.

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1: Na sua Portal FM, 1:48.

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2: Portal FM, 1h54.
3: Preservar a isonomia entre os candidatos nas eleições gerais de 2026 e impedir o uso de recursos públicos para promoção político-eleitoral, o Ministério Público de Pernambuco recomendou aos gestores dos municípios de Santa Cruz da Baixa Verde e Serra Talhada, localizados no interior do estado, que adotem medidas preventivas durante a realização da 28ª Feira da Rapadura e da festa de setembro de 2026. Para a 28ª Feira da Rapadura em Santa Cruz da Baixa Verde, a promotoria eleitoral recomendou ao prefeito Ismael Quintino a proibição de qualquer ato político, como pedidos de voto, uso de adereços partidários e panfletagem durante o evento, exigindo também que artistas e locutores contratados pelo município também deverão ser advertidos sobre a proibição de manifestações político-eleitorais durante as apresentações. Já a festa de setembro de 2026, em Serra Talhada, medidas foram recomendadas à prefeita do município, Márcia Conrado, que a estrutura e os recursos do evento não sejam usados para promoção pessoal de candidatos. A medida também proíbe vincular a festa a apoios políticos, além de vedar a distribuição de material de campanha e a propaganda eleitoral nos espaços do evento. No prazo de até 5 dias, os gestores municipais deverão informar a promotoria eleitoral sobre o acatamento das medidas e detalhar as providências adotadas. O descumprimento poderá resultar na adoção de medidas judiciais. Agência Rádio Web, produção e reportagem, Karina Barros.
4: O técnico da seleção brasileira, Carlo Ancelotti, está na reta final de observações de olho na primeira convocação da seleção no ciclo de 2030. O treinador italiano está na Europa fazendo algumas reuniões com membros da comissão técnica e também acompanhando ao vivo as primeiras rodadas da Liga da Espanha, da Inglaterra e também da França. O retorno de Carlo Ancelotti ao Brasil está previsto para sexta-feira, dia 4 de setembro, no Rio de Janeiro. Até porque ele vai vir com a missão já de enviar para a FIFA a lista com cerca de 50 jogadores pré-convocados para os amistosos diante da Austrália e da Índia na super data FIFA de setembro e outubro. O prazo vai até o dia 6 de setembro, mas habitualmente a CBF já comunica aos clubes no último dia útil, que será justamente neste dia que Carlo Ancelotti chega ao Rio de Janeiro. O treinador da seleção veio ao Brasil no fim de julho e já fez todo o planejamento do ciclo, inclusive iniciando o trabalho de integração com as seleções de base, visando já colocar jovens talentos que possam defender o país no Mundial, que será realizado na Espanha, em Portugal e também em Marrocos. Portanto, a inovação é o nome do próximo ciclo brasileiro. Agência Rádio Web, com informações da seleção brasileira, Daniela Esperon.
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2: Aqui na Portal, 1h59.
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2: Portal 1h59.
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1: Portal FM 12:15. 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

0: 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Depois do intervalo, nossa diversão continua.
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0: Portal FM 3 e 2.
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4: O Comitê Gestor do Imposto sobre Bens e Serviços deverá divulgar em agosto de 2027 o coeficiente de participação de cada estado e município na distribuição da receita do novo tributo criado pela reforma tributária. Até a divulgação dos coeficientes, as informações fiscais referentes ao período de 2019 a 2026 terão papel fundamental no cálculo da participação de cada ente federativo. Diferentemente do sistema atual, a nova tributação será baseada no princípio do destino. Com isso, a receita do IBS será direcionada principalmente ao local onde ocorre o consumo e não à origem da operação. No entanto, a mudança não será imediata. A reforma estabeleceu um período de transição de longo prazo para reduzir o impacto das perdas e dos ganhos de receitas entre os entes. Segundo o comitê, essa transição ocorrerá gradualmente. Nos primeiros anos, 80% da receita do IBS destinada aos municípios será distribuída com base no histórico de arrecadação do ISS e na cota parte municipal do ICMS. Os 20% restantes seguirão o critério relacionado ao destino do consumo. Nesse contexto, o coeficiente servirá para determinar a participação do município na parcela histórica. O advogado tributarista e sócio do Tax Group, Luiz Garcia, explica que o coeficiente representa, na prática, a fatia do bolo que cada estado e município tem na divisão da receita do IBS.
5: Esse coeficiente ele é vital, porque é ele que eventualmente vai garantir que nenhum estado ou cidade perca receitas de forma abrupta, permitindo que os prefeitos e governadores planejem seu caixa e, obviamente, as despesas relacionadas à saúde, educação, segurança, etc., etc., sem que tenha grandes variações nos próximos anos.
4: Segundo Garcia, municípios pequenos com alta concentração de empresas prestadoras de serviços estão entre os que podem enfrentar maiores perdas de arrecadação com a mudança, já que tendem a ter menor participação no consumo de bens e serviços produzidos em outras localidades.
5: Eventualmente, isso pode ser compensado pela questão do coeficiente de participação. Mas há dúvida se efetivamente isso vai conseguir equalizar a situação atual. Portanto, há a necessidade por parte desses municípios de um forte planejamento. Há também a necessidade de se buscar a diversificação da economia

0: através de buscas de soluções que eventualmente tragam soluções arrecadatórias.
1: Além da transição gradual, o novo sistema prevê a retenção de 5% de toda a receita arrecadada com o IBS para compensar os entes federativos que registrarem maiores perdas relativas durante a mudança do modelo de distribuição. Reportagem Paloma Custódio.
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5: Portal FM 3 e 6.

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0: Já chegou a hora de partir. É final do Boa Tarde. Obrigado por sua companhia. Espero por todos no próximo programa. 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
4: Se ligue na hora 4:02.
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5: Setores fiscais de estados e municípios devem continuar submetidos aos tetos remuneratórios estabelecidos nos respectivos entes federativos. A decisão foi tomada por unanimidade pelo Supremo Tribunal Federal em julgamento virtual encerrado no dia 18 de agosto. A ação questionava a aplicação desses limites e defendia que, após a reforma tributária de 2023, os auditores fiscais teriam passado a integrar uma carreira de caráter nacional. Com isso, a categoria deveria seguir o teto salarial dos ministros do STF. Relator do processo, o ministro Gilmar Mendes, rejeitou o argumento. Segundo ele, a Constituição distribui a atividade de administração tributária entre União, Estados, Distrito Federal e municípios. Para o ministro, a reforma tributária ampliou a cooperação e a coordenação entre as administrações tributárias, mas não unificou as carreiras nem os planos funcionais. Gilmar Mendes também lembrou que o Supremo já reconheceu a validade de limites próprios para a remuneração de servidores estaduais e municipais. Com isso, os auditores fiscais estaduais e municipais permanecem sujeitos aos tetos remuneratórios aplicáveis em cada ente federativo. Reportagem, Juline Pogorzelski.
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0: Agora a hora certa, na Portal do Sertão 4 e 4.
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2: Guardas municipais estão assumindo cada vez mais funções na segurança pública. No entanto, a ampliação das atividades não tem sido acompanhada de recursos financeiros e humanos suficientes. É o que mostra uma pesquisa da Confederação Nacional de Municípios, a CNM, realizada com mais de 1.600 prefeituras. Atualmente, as guardas estão presentes em 428 municípios. Outros 413 pretendem criar essas estruturas, o que pode levar à duplicação do número de cidades com guarda municipal nos próximos anos. Além da proteção patrimonial, função original das guardas, esses profissionais também atuam na manutenção da ordem, na segurança escolar, na prevenção da violência contra mulheres e no policiamento ostensivo. Para o especialista em segurança pública e professor do IBMEC Brasília, Fagner Dias, a ampliação das atribuições exige investimentos em estrutura, efetivo e, principalmente, capacitação.
3: Isso claramente dá uma sobreposição de tarefas e retrabalho. Então não adianta só eu falar que coloquei pessoas na rua, se eu coloco essas pessoas despreparadas, fazendo um retrabalho com protocolos diferentes, porque isso atinge diretamente a sociedade e tem custos altíssimos nos processos administrativos.
2: O especialista Fagner Dias também alerta para a sobreposição de funções e o trabalho entre as diferentes forças de segurança. Na avaliação dele, colocar profissionais despreparados para atuar no cotidiano dos municípios pode prejudicar a sociedade e resultar em custos altos nos processos administrativos. O estudo da CNM também aponta que os gastos dos municípios com segurança pública cresceram 66% de 2016 para 2025. Entre os principais desafios apontados pelos gestores estão a falta de recursos financeiros, a insuficiência de efetivo, a estrutura física inadequada e a falta de capacitação. A CNM aponta que a ampliação das guardas tem sido financiada principalmente com recursos próprios das prefeituras. A entidade defende que a integração dos municípios ao Sistema Único de Segurança Pública, abre aspas, somente será plena quando houver financiamento federal continuado e sustentável para todos os municípios atuarem efetivamente. Fecha aspas. Reportagem Bianca Mingotti.
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3: Se ligue na hora da Portal 4:34.
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3: De volta com mais emoção e as músicas que marcaram a época, aqui no programa Do Nosso Tempo. Vamos recordar.

0: Agradeço imensamente a sua companhia e até a próxima viagem musical.
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4: Na Portal 51.
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5: Servidores públicos são suspeitos de participação em um esquema de fraude no concurso da Polícia Militar de Pernambuco realizado em 2024. A operação Fora de Forma foi deflagrada nesta quarta-feira, dia 26, e cumpriu 12 mandados de busca e apreensão contra investigados. Foram identificados 5 candidatos que teriam pago para que outras pessoas realizassem as provas em seus lugares. Entre os investigados que teriam se passado pelos candidatos estão um policial militar de Pernambuco, um policial penal do Ceará e um técnico do Ministério Público da Paraíba. Os suspeitos devem responder pelos crimes de associação criminosa e fraude em concurso público. A Frente Popular de Pernambuco ajuizou uma ação de investigação judicial eleitoral no Tribunal Regional Eleitoral de Pernambuco. A ação pede investigação de possíveis abusos do poder político e econômico do governo estadual. Além da ação eleitoral, denúncias foram encaminhadas à Controladoria Geral da União, ao Tribunal de Contas da União, ao Tribunal de Contas do Estado e ao Ministério Público Estadual e Eleitoral. A Caixa Econômica Federal também foi acionada por conta de um servidor cedido ao governo. O caso surgiu após reportagem na TV Record revelar a suposta existência de uma rede com mais de 300 perfis nas redes sociais, mantida com verba de publicidade do governo e usada para atacar adversários políticos. O servidor da Caixa, lotado na Secretaria de Turismo e Lazer, foi exonerado após a reportagem. Os advogados afirmam que dinheiro público que deveria ir para a população foi desviado para uma operação de ataques digitais. O governo do estado negou as acusações. O Radar News volta já!
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5: O Tribunal Superior Eleitoral aprovou nesta quinta-feira, dia 27, o envio de tropas federais para garantir a segurança do primeiro turno nas eleições de outubro. As Forças Armadas serão enviadas para municípios de Tocantins, Piauí, Ceará, Acre e Rio de Janeiro. O envio contou com o aval dos governos estaduais e foi solicitado pelos tribunais regionais eleitorais. A requisição de tropas ocorre quando o município informa à Justiça Eleitoral que não tem condições de garantir a normalidade do pleito apenas com efetivo policial local. Cabe ao Ministério da Defesa organizar a logística da operação. Tenham todos e todas um ótimo dia e até o próximo programa.
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8: Parabéns, parabéns, Rosilda Maria, cliente do mercado Deus é Fiel do Loteamento Rocha, ganhadora do prêmio de R$1.000 da promoção Meu Pai Premiado. E obrigado a todos que participaram da campanha. 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

0: quase 95% dos produtores rurais brasileiros enfrentam dificuldades para contratar trabalhadores. É o que aponta uma pesquisa da Confederação da Agricultura e Pecuária do Brasil, a CNA, em parceria com o CPEA. O levantamento mostra que 84,3% dos produtores trabalham com menos funcionários do que precisam e 88,3% já registraram algum impacto na produção por causa da falta de mão de obra. Entre os efeitos estão atrasos nas operações, adiamento de planos de expansão, aumento dos custos e redução da produção. Para enfrentar o problema, 88,8% dos produtores buscaram alternativas como mecanização, automação, investimentos em tecnologia e medidas para atrair e manter trabalhadores. A pesquisa também mostra o avanço da produtividade entre 1995 e 2025. A produção por hora trabalhada na agropecuária cresceu 515%, enquanto a média da economia brasileira avançou 28%. Os dados foram apresentados no evento Agenda Brasil, promovido pela CNA e pelo sistema CNA-Senar. Reportagem Sofia Muniz.
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2: 5 e 11 na Portal FM.

0: A indústria automotiva vive uma transformação tecnológica com o avanço da eletrificação e da conectividade. Veículos cada vez mais complexos aumentam a demanda por profissionais capacitados. Nesse contexto, a Ford lançou o Ford Interauto, um programa gratuito de formação e inclusão profissional voltado ao mercado de serviços automotivos. O objetivo é formar mão de obra para atuar na manutenção e diagnóstico de veículos a combustão, híbridos e elétricos em oficinas. A diretora de Comunicação e Responsabilidade Social da Ford América do Sul, Pamela Pfeiffer, explica a motivação para a criação da iniciativa.
1: O Ford Interauto responde a uma demanda real e urgente do mercado e que está alinhada às grandes tendências da indústria automotiva global. É uma iniciativa pioneira que desenvolvemos com a nossa rede de concessionárias e que tem o objetivo de fortalecer as comunidades onde atuamos.
0: O curso é desenvolvido em parceria com a rede de concessionárias Ford, a rede Cidadã e o Senai. As primeiras turmas terão 16 vagas em São Paulo e 20 em Salvador. Podem participar pessoas com 16 anos ou mais, ensino médio em curso ou completo, renda familiar de até 4 salários mínimos e que morem na região metropolitana da capital paulista ou da capital baiana. Não é necessário conhecimento prévio em mecânica.
1: Mais do que formar profissionais, o Ford Interauto tem como propósito transformar vidas por meio da educação e criar oportunidades reais de inserção no mercado de trabalho. Para isso, o curso foi pensado de forma completa, indo além da capacitação técnica e incluindo também formação socioemocional, mentorias e experiências práticas nas concessionárias. Queremos gerar impacto positivo e duradouro nas comunidades.
0: Os participantes terão ajuda de custo para alimentação e transporte, certificação reconhecida nacionalmente e encaminhamento para o mercado de trabalho. As inscrições estão abertas até o dia 3 de setembro na página do programa no site da Ford. Agência Rádio Web. Produção e reportagem, Bruno Moreira.
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3: Portal FM 5 e 21.

0: Viva Bete Carvalho!
1: Um convênio de R$4,5 milhões busca ampliar a atração de investimentos para a cadeia de minerais críticos no Brasil. O acordo foi firmado entre a Agência Brasileira de Promoção de Exportações e Investimentos, Apex Brasil, e o Instituto Brasileiro de Mineração, o IBRAM, durante a Exposibran 2026, em Belo Horizonte. A parceria prevê ações para atrair capital para diferentes etapas da cadeia, desde a produção até o processamento e a transformação de minerais, como terras raras, lítio, níquel e cobre. Para o presidente da Apex Brasil, Laudemir Miller, além de ampliar a atividade de mineração, a estratégia é agregar valor à produção brasileira.
2: O objetivo é trazer investimentos para aumentar a atividade de mineração aqui no Brasil, mas principalmente para a gente agregar valor nessa cadeia dos minerais raros e tão importantes aí para a nova indústria e para a transição energética.
1: Durante a Exposibran, a Apex Brasil também organizou uma missão com investidores da Índia, Canadá e Alemanha. A programação incluiu visita técnica a um laboratório-fábrica de ligas e ímãs de terras raras, apresentação de 8 projetos brasileiros em busca de capital estrangeiro e rodadas de negócios entre investidores e representantes do setor. O convênio amplia uma parceria iniciada entre a Apex Brasil e o IBRAM em 2024 e busca fortalecer a participação do país em cadeias industriais relacionadas à transição energética. Reportagem Juline Pogorzelski.
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0: municípios brasileiros recebem nesta sexta-feira, 28 de agosto, mais de 4 bilhões e 600 milhões de reais do Fundo de Participação dos Municípios, o FPM. O valor é cerca de 3% menor do que o repassado no terceiro decêndio de agosto de 2025, quando as prefeituras receberam quase 4,8 bilhões de reais. O especialista em orçamento público, César Lima, explica que o recuo do repasse deste decêndio pode estar relacionado às mudanças na tributação.
1: Segundo algumas análises realizadas, isso pode estar sendo impactado aí pela adequação do IPI à reforma tributária, que está aí num calendário de transição e pode ter esse impacto aí nos resultados do FPM. De outra forma, seguiremos acompanhando os resultados para os próximos decêndios e verificando se é uma posição que se mantém.
0: Entre os estados, São Paulo concentra o maior volume de recursos neste terceiro decêndio de agosto, com quase 570 milhões de reais. Entre os municípios paulistas com os maiores repasses estão Americana, Araçatuba, Cotia e Limeira, com valores superiores a 2 milhões e 400 mil reais. Minas Gerais aparece na sequência com pouco mais de 566 milhões. Entre os municípios mineiros que recebem os maiores valores estão Divinópolis, Governador Valadares e Ipatinga, todos acima de 2 milhões e 600 mil reais. Apesar do repasse, 24 municípios estão temporariamente impedidos de receber recursos do FPM. A lista inclui cidades de quase todas as regiões do Brasil, com exceção do Nordeste. Os estados são Espírito Santo, Minas Gerais, Mato Grosso, Rio de Janeiro, Rio Grande do Sul, Santa Catarina e Tocantins. Já entre os municípios com repasses bloqueados estão Unaí, em Minas Gerais, Campos de Julho, em Mato Grosso, e Piratuba, em Santa Catarina. Segundo o Tesouro Nacional, os bloqueios ocorrem por vários motivos, como falta de recolhimento da contribuição ao PASEP, pendências previdenciárias com o INSS, débitos inscritos na dívida ativa da União e ausência de informações no Sistema de Informações sobre Orçamentos Públicos em Saúde, o SIOPES. A suspensão é temporária e o repasse é retomado após o município regularizar a pendência. O FPM é uma transferência obrigatória da União para as prefeituras, formada por uma parcela da arrecadação do Imposto de Renda e do Imposto sobre Produtos Industrializados, o IPI. Os repasses são realizados aos municípios a cada 10 dias e podem ser usados pelas prefeituras em áreas como saúde, educação, infraestrutura e pagamento de pessoal. Reportagem Bianca Mingotti.
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4: Tem homem feio aí?

0: O número de setores industriais pessimistas caiu de 26 para 25 em agosto. Segundo o levantamento da Confederação Nacional da Indústria, empresários de apenas 4 segmentos estão otimistas em relação às condições atuais e às perspectivas dos negócios e da economia. O pessimismo está menos disseminado. Ainda assim, em relação a julho, o índice de confiança do empresário industrial caiu em 16 dos 29 setores. Por outro lado, o ICEI subiu em 13 segmentos. A especialista em políticas e indústria da CNI, Larissa Nocco, explica o cenário.
1: Essa recuperação que aconteceu de julho para agosto pode ser atribuída em alguma medida à decisão do Comitê de Política Monetária de corte da taxa básica de juros, que aconteceu aí no início do mês de agosto. Apesar dessa leve recuperação da confiança, o indicador segue mostrando por 20 meses consecutivos um estado de falta de confiança.
0: Entre esses setores que mostram confiança estão os produtos farmacêuticos e farmacêuticos, o setor de bebidas, setor de impressão e reprodução e o setor de produção de equipamentos de informática. De acordo com a especialista Larissa Nocco, em relação aos resultados por região do país, houve avanço da confiança dos empresários no Nordeste e Sudeste.
1: Ainda assim, somente a região Nordeste se encontra num estado de confiança, enquanto as demais mostram estado de falta de confiança. Houve uma transição da região Centro-Oeste do estado de confiança para o estado de falta de confiança em agosto.
0: O levantamento aponta que a falta de confiança em relação às perspectivas dos negócios e da economia segue generalizada entre todos os portes de empresas. Agência Rádio Web, produção e reportagem, Valquíria Rios.
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0: quase 95% dos produtores rurais brasileiros enfrentam dificuldades para contratar trabalhadores. É o que aponta uma pesquisa da Confederação da Agricultura e Pecuária do Brasil, a CNA, em parceria com o CPEA. O levantamento mostra que 84,3% dos produtores trabalham com menos funcionários do que precisam e 88,3% já registraram algum impacto na produção por causa da falta de mão de obra. Entre os efeitos estão atrasos nas operações, adiamento de planos de expansão, aumento dos custos e redução da produção. Para enfrentar o problema, 88,8% dos produtores buscaram alternativas como mecanização, automação, investimentos em tecnologia e medidas para atrair e manter trabalhadores. A pesquisa também mostra o avanço da produtividade entre 1995 e 2025. A produção por hora trabalhada na agropecuária cresceu 515%, enquanto a média da economia brasileira avançou 28%. Os dados foram apresentados no evento Agenda Brasil, promovido pela CNA e pelo sistema CNA-Senar. Reportagem Sofia Muniz.
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2: Na Portal 547.

0: levar a isonomia entre os candidatos nas eleições gerais de 2026 e impedir o uso de recursos públicos para promoção político-eleitoral, o Ministério Público de Pernambuco recomendou aos gestores dos municípios de Santa Cruz da Baixa Verde e Serra Talhada, localizados no interior do estado, que adotem medidas preventivas durante a realização da 28ª Feira da Rapadura e da Festa de Setembro de 2026. Para a 28ª Feira da Rapadura, em Santa Cruz da Baixa Verde, a promotoria eleitoral recomendou ao prefeito Ismael Quintino a proibição de qualquer ato político, como pedidos de voto, uso de adereços partidários e panfletagem durante o evento, exigindo também que artistas e locutores contratados pelo município também deverão ser advertidos sobre a proibição de manifestações político-eleitorais durante as apresentações. Já a festa de setembro de 2026, em Serra Talhada, medidas foram recomendadas à prefeita do município, Márcia Conrado, que a estrutura e os recursos do evento não sejam usados para promoção pessoal de candidatos. A medida também proíbe vincular a festa a apoios políticos, além de vedar a distribuição de material de campanha e a propaganda eleitoral nos espaços do evento. No prazo de até 5 dias, os gestores municipais deverão informar a promotoria eleitoral sobre o acatamento das medidas e detalhar as providências adotadas. O descumprimento poderá resultar na adoção de medidas judiciais. Agência Rádio Web, produção e reportagem, Karina Barros.
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2: Agora na Portal 5:56.

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0: Em Arco Verde, pontualmente 18 horas.

Chegamos ao final de mais um dia. É hora de agradecer a Deus. Se até aqui o Senhor nos ajudou, se até aqui nos sustentou, Ele vai continuar nos ajudando. 1 Samuel, capítulo 7, versículo 12. Que possamos nos lembrar das coisas que o Senhor já fez na nossa vida e na vida dos nossos semelhantes. Deus é fiel e poderoso. Ele opera maravilhas. Não há absolutamente ninguém comparável a Ti, ó Senhor. Tu és grande e grande é o poder do Teu nome. Jeremias, capítulo 10, versículo 6. Pois o Senhor é grande e muitíssimo digno de louvor. Ele deve ser mais temido que todos os deuses. 1 Crônicas, capítulo 2. Tu és grande e grande é o poder do teu nome. Jeremias, capítulo 10, versículo 6. Pois o Senhor é grande e muitíssimo digno de louvor. Ele deve

0: 3:7-5. Dai graças ao Senhor, invocai o seu nome, tornai manifestos os seus feitos entre os povos, relembrai que é excelso o seu nome. Isaías, capítulo 12, versículo 4. 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
2: Portal e a Hora, agora 6:04.
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Muito boa tarde, caro ouvinte. Nós já estamos iniciando aqui mais um programa na Rádio Portal do Sertão. É o seu programa Ponto de Fé. Nesta tarde, voltamos com mais uma programação abençoada para a sua família, para a sua vida. Este programa, ele serve como edificação para cada um de nós, exaltado seja o nome de Jesus. Então já saudamos todos os nossos irmãos que sempre estão aí nos ouvindo, né, ouvindo o programa aqui com o irmão Ronaldo. Nesta tarde, já está por aqui o nosso sonoplasta, o Cícero Cavalcante.

sempre ter dado aquele apoio. Também mandamos um abraço e a paz para o nosso diretor Fábio Santos. Deus esteja abençoando este homem de Deus. Deus te abençoe, você que está nos escutando, né? Estamos aqui nos estúdios da Rádio Portal do Sertão e você vai sendo abençoado com a programação de hoje, com os hinos que vão ser louvados e a mensagem que já passamos para você, que vai em frente, porque Deus está no controle de tudo. Exaltado seja o nome de Jesus, né? Vamos chamar o primeiro louvor, porque os louvores, eles são, fazem, os louvores têm o papel de amolecer o coração do crente, preparar o coração do crente. Vamos chamar aqui Marcos Antônio, pai.

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1: Muito bem, aqui é a sua Portal do Sertão, programa Ponto de Fé. Estamos aqui se disponibilizando, né, se colocando na posição para Deus ele nos usar, para Deus te abençoar nesta tarde. E as bênçãos, a nossa fonte de bênçãos é Deus que abençoa, é Deus quem faz. Muito bem, seguindo a programação, queremos mandar um forte abraço, né? Mandamos uma saudação para os nossos irmãos e amigos que nos escutam mais uma vez nesta tarde, que sempre estão aí sintonizados, que não perdem este programa abençoado. Mandamos aí um alô, a paz do Senhor para nosso irmão Flávio Santos Nunes. Este servo de Deus está ouvindo esta programação. Mandamos paz do Senhor, irmão Flávio. Deus te abençoe, meu irmão, meu abençoado. Irmão Flávio também é caminhoneiro. Irmão Flávio é caminhoneiro. Deus te abençoe, meu irmão, no seu trabalho. Mandamos um alô também para o jovem Victor. O jovem Victor Cordeiro, no bairro do Boa Esperança. É um jovem muito dedicado à obra do Senhor. Mandamos a paz do Senhor, irmão Vitor. Siga firme, caminhando em direção ao alvo. Deus, ele, aleluia, aquele que nos sustenta. É a mão de Deus que nos sustenta, jovem Rodrigo, jovem Vitor. Também mandamos uma saudação para o meu amigo Rodrigo, meu companheiro de trabalho. Rodrigo trabalha comigo. Manda um alô aí todo especial para ele, toda a sua família. Ali na cidade de Jardim, Rodrigo está trabalhando nesse horário, está nos afazeres. Deus te abençoe, Rodrigo e sua família. Deus te abençoe, exaltado seja o nome de Jesus. Mandamos um alô agora para o diácono Antônio Val Cavalcante, este servo de Deus, é o pregador Antônio Val. Mandamos também um alô para agora para um amigo nosso ali de Pesqueira, Pernambuco, é o meu caro amigo Roberto. Deus te abençoe, irmão Roberto. Tudo de bom, meu amigo. Mandamos também um abraço aí para um amigo, agora para um amigo de infância, Jefferson. Mora lá em São Paulo, está ligadinho. Deus te abençoe, meu querido, nesta tarde. Muito bem, também tem mais alô aqui para o jovem João Jurandir. João Jurandir também é amigo meu do trabalho. Tudo de bom, João Jurandir. Deus te abençoe, meu irmão. Mandamos um alô para o auxiliar Walter, lá da Boa Vista. Irmão Walter é o pregador da Palavra de Deus. Também mando um alô aqui para Luiz Eduardo, amigo de infância também, Luiz Eduardo. Está ali no JK. Deus abençoe cada um de vocês. A gente conta com a força de vocês aí ouvindo, acompanhando este programa. É uma honra para a gente ter vocês conosco, exaltado seja o nome de Jesus. Já te avisando que você pode fazer aquele pedido de oração, manda aí uma mensagem aí para o irmão Ronaldo e a gente apresenta daqui a pouquinho no momento da oração. Exaltado seja o nome de Jesus. Vamos chamar mais um hino. Beno César e Midian Lima, Quando

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1: Oh Deus, tu sabes que eu...
2: Nosso Portal do Sertão, agora são 18 horas e 30 minutos. Estamos agora com o momento da oração, o momento de estar falando com o nosso Deus Criador. E vamos estar aqui apresentando cada pedido de oração. Só lembrando que você pode estar enviando seu pedido de oração, que a gente estaremos aqui apresentando, né, entregando a Deus os nossos pedidos de oração. Nós oramos, sempre oramos, somente aquele que pode nos socorrer, que pode nos dar a vitória desejada. Exaltado seja o nome de Jesus. Nesta tarde a gente ora pela obra de Deus, para que Deus abençoe sua obra. Oramos para que Deus, o nosso Deus, ele faz milagres na esfera espiritual, mas também faz milagres na esfera física. Nosso Deus, o milagre que ele faz é completo. Vamos apresentar aqueles que estão desempregados. Vamos estar apresentando os desviados, para que Deus ele traga de volta para a sua casa. Vamos estar apresentando os novos convertidos. Vamos estar apresentando nesse momento de oração. Vamos orar por salvação de almas, né? Para que Deus ele traga mais, salve mais pessoas, né? Traga mais pessoas para o caminho que leva à vida eterna, porque o objetivo de Deus ao enviar seu filho ao mundo foi de salvar o ser humano, o mais vil pecador. Exaltado seja o nome de Jesus. A gente continua apresentando a causa de oração da nossa ouvinte, a irmã Nádia, lá de Terezinha, né? Lá está nos ouvindo nesta tarde, e a gente segue apresentando o mesmo pedido de oração que ela fez em um programa anterior. Nádia é minha cunhada, né? Apresentamos, vamos estar apresentando a vida dela, de sua família. Está apresentando, ela pede oração por Dona Cida, pela saúde. Dona Cida mesmo é minha sogra. Vamos estar apresentando sim, para que Deus estenda suas mãos poderosas e dê saúde. A saúde, ela vem de Deus. Deus, quando quer usar os médicos, ele usa. E Deus, quando quer curar, ele também cura. Então vamos orar neste sentido, nesta tarde, apresentando cada pedido desse. Ora comigo. Querido Deus, eterno Pai, na tua presença, aqui estamos. Te agradecemos pelo Senhor ter nos trazido até aqui. Te agradecemos pelo ar que respiramos. Te agradecemos pela vida. Te agradecemos por esta oportunidade. E queremos já te apresentar o povo de Deus que pede oração, que busca o teu socorro nesta tarde. Te apresentamos a vida de Nádia, sua família, Dona Cida. Te apresentamos, Senhor, aqueles que estão desempregados. Representamos os novos convertidos, que o Senhor sustente com tuas poderosas mãos. Te apresentamos, Senhor, toda a tua obra, Pai. Abençoa a juventude, os idosos, os adultos. Ó Deus, continua trabalhando, Pai. Continua nos mantendo na tua presença. É assim que te pedimos e te agradecemos, em nome de Jesus.
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2: É o seu programa Toque de Fé. Tivemos aí o momento da oração. O programa é completo. Tem oração, tem palavra, tem um alô, né? A gente sempre manda aquela saudação para os nossos irmãos. Glória ao nome de Jesus. Vamos chamar o próximo hino aí. Álvaro Tito, Pelo Sangue de Jesus.

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Abra aí a sua Bíblia Sagrada para estar acompanhando esta reflexão da Palavra de Deus. Pedimos aqui, já aqui a ajuda de Deus, para que Deus ele nos conceda mais uma vez uma reflexão da sua Palavra. Quero ler contigo o Evangelho de Mateus, capítulo 9, versículo de número 9, a começar do versículo 9. Temos aqui mais uma substância da Palavra de Deus, mais uma porção maravilhosa. E eu quero ler contigo. Abra aí abra o seu exemplar, abra a sua Bíblia Sagrada. A Bíblia Sagrada, ela é a arma do crente. Exaltado seja o nome de Jesus, porque a Palavra de Deus, ela tem poder. O versículo 9 diz assim: Jesus, passando adiante dali, viu assentado na alfândega um homem chamado Mateus, e disse-lhe: segue-me. E ele, levantando-se, o seguiu. E aconteceu que, estando ele em casa, sentado à mesa, chegaram muitos publicanos e pecadores, e sentaram-se juntamente com Jesus e seus discípulos. E os fariseus, vendo isso, disseram aos seus discípulos: por que come o vosso mestre com os publicanos e pecadores? Jesus, porém, ouvindo, disse-lhes: não necessitam de médico os sãos, mas sim os doentes. E, porém, aprendei o que significa: misericórdia quero e não sacrifício, porque eu não vim para chamar os justos, mas os pecadores ao arrependimento. É isso aí, glória ao nome de Jesus. A ele toda glória, a ele todo louvor, a ele toda adoração. E com a ajuda do Espírito Santo, nós queremos meditar contigo dentro desta passagem bíblica. E o que é maravilhoso sobre a Palavra de Deus é que ela não envelhece. Aleluia, glória ao nome de Jesus, né? A Palavra de Deus, ela é muito atual, né? Já disse alguém que a Palavra de Deus, ela é mais atual que o jornal que vai ser lançado ainda daqui a 10 anos. Aleluia, né? A Bíblia é o único livro que você lê e não abusa, né? É o único livro que, exaltado seja o nome de Jesus, o único livro que você sempre está aprendendo nele, né? O único livro que tem uma fonte inesgotável. Aleluia. Deus, ele sempre tem uma substância espiritual para nós. Bendito seja o nome de Jesus. Esse texto bíblico, ele está tratando sobre a chamada de Mateus, do discípulo Mateus, né? Onde também esse livro traz esse livro da sua autoria, traz esse seu nome, né? O Evangelho escrito por Mateus. E para relembrarmos, o versículo 9 começa dizendo que Jesus, passando adiante dali, viu assentado na alfândega um homem chamado Mateus e disse-lhe: segue-me. E ele, levantando-se, o seguiu. Jesus estava em atividade, Jesus estava em atividade no seu ministério, exaltado seja o nome de Jesus, ensinando, pregando, aleluia, pregando o reino de Deus, né? Cumprindo a sua missão para a qual ele foi enviado, né? De salvar a humanidade, exaltado seja o nome de Jesus. E Jesus, ele chegou naquele lugar, chegou o momento em que Cristo, ele encontrou Mateus. Aleluia. Eu creio que a Bíblia ensina de que nós fomos, exaltado seja o nome de Jesus, fomos predestinados no sentido que Deus, ele tem um plano de salvação para todo ser humano. Aleluia. Então, o momento, aleluia, onde, aleluia, Deus tinha traçado já, né, na sua presciência, né, para se encontrar com Mateus, foi esse. Exaltado seja o nome de Jesus. Já era um projeto
de Deus. Aleluia. Porque Deus, ele controla o tempo. Deus, ele conhece o passado, o presente e o futuro. Então já estava no calendário, né? Digamos que já estava na agenda de Jesus passar ali naquele lugar e se encontrar com este homem chamado de Mateus, um homem que estava ali precisando, né, ser alcançado pelo Evangelho. E o que é lindo aqui é que, aleluia, Cristo encontrou ele primeiro. Aleluia, como diz a Bíblia, né, que ele nos escolheu. Exaltado seja o nome de Jesus. Você foi escolhido por ele. Aleluia, Deus tem um projeto de salvação para ti. Exaltado seja o nome de Jesus. Para alguns, Deus tem uma chamada mais particular. Exaltado seja o nome de Jesus, no sentido, né, de chamar para desempenhar a obra dele. Mas, no geral, Deus, ele te chamou, né? A principal chamada é a chamada da salvação. Aleluia, né? Cristo está chamando Mateus para ser salvo, para ser lavado, para ser redimido. Bendito seja o nome de Jesus. E Cristo vê ele ali assentado na alfândega. Ele era um coletor de impostos, funcionário do Império Romano, né? Estava ali cobrando aqueles impostos, né? Estava ali em atividade, estava na sua rotina normal de cada dia, e talvez nem imaginasse que o Filho de Deus estivesse chegando por ali. Exaltado seja o nome de Jesus. E Cristo, ele diz para Mateus: segue-me. Aleluia. Cristo, ele faz um convite: larga tudo, Mateus, e vem após mim, me segue, né? Toma esta decisão, abandona a tua vida pecaminosa e vem me seguir. Porque isso aqui está simbolizando e mostrando que para seguir Cristo nós devemos fazer renúncias. Exaltado seja o nome de Jesus. Tudo aquilo que nos prende, né? Tudo aquilo que nos impede de estar perto de Cristo, Cristo, ele pede que a gente deixe para trás e siga ele. E agora em seguida vem a atitude de Mateus. Está dizendo o versículo: e ele, levantando-se, o seguiu. Aleluia, tomou a decisão mais certa e mais importante da sua vida. Uma decisão, né, a qual ele nunca mais iria se arrepender. Porque quem decide, quem aceita Cristo, não se arrepende. Exaltado seja o nome de Jesus, como já está na letra do hino, né? Foi a melhor coisa que eu já fiz. A melhor coisa que eu já fiz, aqui o irmão Ronaldo, foi ter aceitado a Cristo. Aleluia. Nesta tarde, estamos felizes porque ele veio ao nosso encontro. Bendito seja o nome de Jesus. Aleluia. Glória a Deus. Já dissemos aqui em outros programas que Jesus não faz acepção de pessoas. Ele não faz diferença de pessoas. Aleluia. Ele ama todos igualmente. Aleluia, né? E ama de uma tal maneira que enviou seu filho, seu único filho, para morrer por nós. Deus não faz acepção. Aleluia. Glória ao nome de Jesus. E muitas das vezes o ser humano, ele faz julgamentos. Ele olha para alguém e acha que não tem jeito, né? Já desiste, né? Desiste facilmente. Mas Deus, ele é aquele que consegue ver um grande potencial onde a gente não enxerga potencial nenhum. Exaltado seja o nome de Jesus, né? Aleluia. Jesus é aquele que dá jeito. Aleluia. Bendito seja o nome de Jesus, né? Pode ser que ninguém dê valor, mas Cristo, ele dá um valor. Aleluia, bendito seja o nome de Jesus. Há um investimento dos céus sobre a vida do ser humano. Aleluia, Deus investiu, aleluia, muito alto. Foi um investimento muito alto. Esse investimento não foi com prata, não foi com ouro, mas foi com o sangue de Jesus. Então, Cristo, Deus não desiste do mais vil
pecador. Deus, ele é aquele que pode mudar. Deus é aquele que pode transformar. Aleluia. Esta semana eu estava meditando sobre o apóstolo Paulo. E interessante que o apóstolo Paulo, aleluia, Deus o chamou, né? Deus disse, esse é para mim o vaso escolhido. Mas antes de tudo isso, Paulo era o maior perseguidor do cristianismo. Paulo era um homem terrível, né? Ele guardando a lei e achando que estava fazendo um serviço para Deus. Até o momento que Deus, ele teve um encontro com Paulo e mudou a situação. Aleluia. Caro amigo, caro ouvinte, caro irmão, você que está orando por alguém, não se preocupe. Confie em Deus, porque Deus, ele vai ter um encontro. Aleluia. E depois desse encontro, Paulo, ele sai dali mudado. Exaltado seja o nome de Jesus. Aí diz a Bíblia, o perseguidor tornou-se perseguido. Aleluia. Bendito seja o nome de Jesus. Deus não faz acepção. Aleluia, né? Uma pessoa que ninguém imaginava que se converteria, né? A última pessoa, né? Talvez essa pessoa esperasse que ele fosse a última pessoa a se converter, ou nem esperasse que ele ia se converter. Mas Jesus viu o potencial. Aleluia. Jesus, ele vê potencial onde o julgamento humano não enxerga. Exaltado seja o nome de Jesus. E Mateus agora foi alcançado pelo Evangelho, foi alcançado por Cristo. Mateus, ele por ser coletor de impostos, ele não era muito querido, né? Ele era odiado, na verdade, pelos cidadãos judeus, né? Posso dizer que ninguém gostava dele. Aleluia. Mas Jesus, eu vejo Jesus dizendo assim, aleluia, você tem valor para mim, Mateus. Aleluia. E agora Cristo, você entendeu o contexto agora? E agora Cristo está assentado na casa de Mateus, comendo com publicanos. No caso, Mateus era um publicano. E comendo com publicanos e pecadores. E os homens agora começaram a dizer, mas como é que pode Jesus estar comendo com pecadores? Como é que pode? Eles estavam ali, na verdade, enfrentando a chamada de Jesus, enfrentando o ministério de Jesus, né? Porque os fariseus, os escribas, eles criticavam, eles perseguiam a Cristo. Mas como é que pode este homem estar comendo com pecadores? E aí vem a parte central aqui desta passagem bíblica, onde Jesus diz para eles, olha, não necessitam de médico os curados, mas sim os doentes. Ide, porém, e aprendei o que significa misericórdia quero e não sacrifício, porque eu não vim para chamar os justos, mas os pecadores para o arrependimento. Guarde esta palavra no teu coração, meu irmão, nosso ouvinte do programa, né? Os ouvintes da palavra de Deus, guardem esta palavra, porque esta palavra, né? Não aquele que transmite, mas a palavra que é transmitida, ela tem poder. Aleluia, ela tem poder sobre a tua vida. Seja abençoado, seja edificado. Aleluia, receba nesta tarde, aleluia, a presença de Deus, né? É Ele quem te ajuda.

0: glória. A mão de Deus. Sabe por que tua família está de pé ainda? Porque a mão de Deus está estendida. É verdade ou não é? Sabe por que tua casa ainda está de pé? Porque a mão de Deus está estendida.
1: Muito bem. Sabe por que os teus te agradecemos imensamente, viu? Estamos muito felizes por você estar conosco, né, ter acompanhado o programa, de não ter saído daí. Muito bem. Também nos acompanhou. Não podemos esquecer de mandar a paz do Senhor lá para o pastor Leanderson, pastora Naíra, lá em Serra Talhada. Deus abençoe os servos de Deus. Aleluia. Deus te abençoe. Abençoe vocês ricamente. E te aguardamos aí no próximo programa. Exaltado seja o nome de Jesus. É a mão de Deus que nos sustenta, é a mão de Deus que nos ajuda, é a mão de Deus que nos mantém de pé. Então mandamos aí um alô para este casal abençoado, pastor Leanderson e a pastora Naira. Deus abençoe lá em Serra Talhada. Glória a Deus, né? Nós temos audiência longe, viu, irmãos? Não é só aqui em Arco Verde, não. É Deus quem faz isso. Muito bem, os motoristas, né, que passam aí na BR-232 ligados aí no programa, né? Deus possa estar guiando estes homens, né? Exaltado seja o nome de Jesus. E vamos para o final do programa. Vamos estar tocando aí para finalizar. Eli Soares, Nenhuma Condenação. Aí te aguardamos no próximo programa. Deus te abençoe, caro irmão.

0: 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Permaneça firme, pois a última palavra vem do Senhor que fez os céus e a terra. A gente se encontra no próximo programa. Fique na paz de Cristo e até lá!
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1: Agora na Portal, 8 horas.
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1: Boa noite, pessoal. Léo Siqueira, a partir de agora com você aqui na Portal FM.

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0: Alguém disse, deve ter sido alguém muito importante e muito inteligente, que a vida sem música seria um exílio. Um exílio total. Você não poderia mesmo conceber um ser humano viver sem música. Entre outras coisas, deve ser um antídoto contra a morte. Aliás, a arte, de uma maneira geral, é um antidestino.
1: Uma vida só, o rapa nunca tem fim, acústico, do Francisco Brenner.

0: 9:02 na Portal.
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2: Um convênio de 4,5 milhões de reais busca ampliar a atração de investimentos para a cadeia de minerais críticos no Brasil. O acordo foi firmado entre a Agência Brasileira de Promoção de Exportações e Investimentos, Apex Brasil, e o Instituto Brasileiro de Mineração, o IBRAM, durante a Exposibran 2026, em Belo Horizonte. A parceria prevê ações para atrair capital para diferentes